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3: Boa noite.
4: Boa noite para você que nos acompanha em todo o país.
3: Segunda-feira, 8 de junho de 2026.
4: Vamos ao destaque do dia, meio ambiente.
3: BNDES nega mais de R$1 bilhão em crédito para produtores rurais que desmataram.
4: Polícia Rodoviária Federal apreende mais de 300 toneladas de ouro extraídas ilegalmente da Amazônia e inutiliza equipamentos do garimpo.
3: E governo do Brasil lança campanha para triplicar a quantidade de materiais reciclados no país.
4: Você vai ouvir também assistência social e combate à fome.
3: Como programas sociais como Bolsa Família e o benefício de prestação continuada ajudaram a retirar

0: Tirar 26 milhões de pessoas da insegurança alimentar.
1: E vamos falar também do seguro defeso, que desde novembro do ano passado já foi pago a 745 mil pescadores artesanais. Natália Koslip.
2: Os estados do Maranhão, Pará, Bahia, Amazonas e Piauí concentram quase 80% do total de requerimentos do seguro defeso.
0: E ainda dá tempo de fazer a inscrição para o Exame Nacional do Ensino Médio, o Enem.
1: O prazo foi prorrogado para o dia 12.
0: Estudantes de escolas públicas e que recebem o pé de meia têm a inscrição pré-preenchida, mas precisam fazer a confirmação na página do participante.
1: Hoje, na apresentação da Voz do Brasil, Mariana Jungmann e Luciano Seixas.
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1: Dia 5 de junho foi celebrado o Dia Mundial do Meio Ambiente.
0: O Brasil vem reduzindo o desmatamento em todos os biomas nos últimos 3 anos.
1: Parte do resultado foi alcançado com uma cooperação internacional que resultou na retomada do Fundo Amazônia com a participação de 9 países financiadores.
0: Para reforçar o debate sobre a pauta ambiental, até a próxima quinta-feira acontece a Semana Nacional do Meio Ambiente, realizada aqui em Brasília.
1: Hoje, na abertura do evento, autoridades discutiram a importância do Fundo Amazônia e os avanços no Brasil na conservação da floresta.
3: Criado em 2008, o Fundo Amazônia é hoje um dos principais mecanismos de financiamento para ações de proteção e desenvolvimento sustentável na Amazônia, maior floresta tropical do mundo. Além da Noruega, pioneira na contribuição ao fundo, são doadores a Alemanha, Estados Unidos, Irlanda, Japão, Reino Unido, Dinamarca e Suíça. Segundo dados do Banco Nacional de Desenvolvimento Econômico e Social, BNDES, responsável por gerir o fundo. Em 18 anos de existência, mais de 5 bilhões de reais foram investidos em 153 projetos. As ações envolvem comunidades tradicionais, povos indígenas, agricultores familiares e outras comunidades que atuam na proteção e no desenvolvimento sustentável da Amazônia Legal. Só nos últimos 3 anos, a média de investimentos subiu para mais de 1 bilhão de reais, como destaca a diretora socioambiental do BNDES, Tereza Campelo.
4: O que nós fizemos ao longo desses 3 anos e meio é absolutamente diferenciado com relação ao que nós conseguimos fazer na história. É um dado muito, muito representativo de tudo que a gente vem fazendo na área de floresta, na área de biodiversidade, de desenvolvimento sustentável.
3: Para o ministro do Meio Ambiente, João Paulo Capobianco, os números são resultado de um trabalho conjunto do governo do Brasil para fortalecer a conservação da floresta e o desenvolvimento sustentável na região.
5: É uma opção que o Brasil fez por, de fato, transformar a sua economia, encontrar uma rota própria de descarbonização, e tudo isso aconteceu com os desmatamentos registrando os menores índices da história, com o restauro florestal registrando os maiores índices da história, com a redução de incêndios com os maiores índices da história.
3: Os resultados e experiências de projetos apoiados pelo Fundo Amazônia são parte da exposição Afluentes, Caminhos e Histórias do Fundo Amazônia, que está em cartaz na Biblioteca Nacional de Brasília. A visitação é gratuita e segue até 12 de junho. Reportagem Gabriel Ela Noronha.
0: Todos os dias, toneladas de materiais recicláveis são descartadas no Brasil, mas boa parte desse lixo ainda acaba no lugar errado.
1: Para mudar essa realidade, o governo do Brasil lançou uma campanha nacional para incentivar a separação correta dos resíduos dentro de casa.
0: A meta é triplicar os índices de reciclagem no país, que hoje giram entre 8 e 9%.
6: A reciclagem começa dentro de casa. Um gesto simples, capaz de transformar resíduos em renda, inclusão social e preservação ambiental. E apesar dos avanços, o Brasil ainda recicla pouco. Ao todo, são 80 milhões de toneladas de lixo reciclados por ano, cerca de 382 quilos por brasileiro. Os serviços públicos recuperam apenas 4%, enquanto o índice chega a 8% quando se contabiliza o trabalho essencial dos catadores autônomos. O secretário-executivo da Secretaria-Geral da Presidência da República, Ari Moraes, defende que quando o lixo é separado corretamente, todos ganham.
7: Então tem estudos que dizem que o material que chega misturado, principalmente o material orgânico, o material seco na cooperativa, né, vai ter que separar. que depois vai virar rejeito, porque ele não fica comerciável, não fica economicamente viável. Então, ele perde 2-3 dias de trabalho da sua vida. Então, para os catadores, para a geração de renda para eles, é fundamental que o material seja segregado corretamente na fonte, já na sua casa, na sua empresa, para que possa chegar um material mais limpo e de melhor qualidade.
6: Os desafios são muitos. Resíduos orgânicos misturados aos recicláveis, restos de comida, vidros quebrados e até materiais perfurantes ainda chegam diariamente às cooperativas. Além de reduzir o aproveitamento dos materiais, o descarte incorreto coloca trabalhadores em risco, avalia o gerente operacional de uma empresa de reciclagem em Brasília, Jorge Ribeiro Dias.
8: Porque se o material chega na cooperativa melhor, vai facilitar o trabalho do cooperado e ele vai vender um material de melhor qualidade. Além desse ganho ambiental que tem, ainda vai gerar esse ganho social que rende renda para as pessoas.
6: O governo do Brasil quer triplicar a reciclagem no país e lançou uma campanha nacional para ampliar a conscientização ambiental e fortalecer o trabalho das cooperativas.
9: O resíduo que você separa vira renda nas mãos de quem recebe. Valorize e respeite as catadoras e catadores. O descarte correto pode começar com você.
6: A orientação é simples. Papéis, plásticos, metais e vidros devem ser separados dos resíduos orgânicos. Reportagem Pablo Mundim.
1: Desde 2023, o BNDES, Banco Nacional de Desenvolvimento Econômico e Social, recebeu mais de 500 mil pedidos de crédito rural de produtores do agronegócio.
0: Mas em 1% deles, as propriedades em questão tinham sido apontadas em indícios de desmatamento ilegal pelo MapBiomas, um sistema de monitoramento colaborativo da vegetação nativa em todo o país.
1: Nesses casos, para evitar o fomento a quem prejudica o meio ambiente, os pedidos foram negados pelo banco.
10: O BNDES, Banco Nacional de Desenvolvimento Econômico e Social, rejeitou mais de 1 bilhão e 100 milhões de reais em pedidos de financiamento feitos por produtores rurais que tinham propriedades com indícios de desmatamento ilegal nos últimos 3 anos. O monitoramento de propriedades rurais é feito em parceria com o MapBiomas, uma rede colaborativa de organizações não governamentais, universidades e empresas de tecnologia que monitora os biomas brasileiros via satélite. O objetivo desse trabalho em conjunto é evitar a concessão de financiamentos a quem pratica o desmatamento ilegal. O chefe do Departamento de Acompanhamento e Prevenção de Inconformidades do Banco, Rafael Santelli, explica que o BNDES é um grande parceiro do agronegócio e valoriza a produção sustentável e ética no campo brasileiro. Mas o banco, de acordo com Santelli, não é complacente com o agro que destrói o meio ambiente.
11: O BNDES é uma das maiores instituições apoiadoras do setor agropecuário, sem dúvida alguma. Mas é claro, o agronegócio sustentável. Está dentro da estratégia do banco apoiar a agricultura sustentável, preservação das florestas, transição justa para uma economia neutra em carbono. E a gente vem buscando apoiar os produtores que têm boas práticas de manejo, de sustentabilidade, agricultores inovadores. Então a gente vem buscando apoiar essas boas práticas no setor agropecuário, assim como nos demais setores da economia também.
10: O Norte e o Nordeste foram as regiões que tiveram o maior percentual de financiamentos evitados pelo BNDES por conta de indícios de desmatamento ilegal. 1,7% dos 6 bilhões de reais em financiamentos solicitados na região Norte e 1,7% dos quase 8 bilhões de reais da região Nordeste. Reportagem André de Barros Lima.
0: E a Polícia Rodoviária Federal também aproveitou a Semana do Meio Ambiente para divulgar números recordes de combate aos crimes ambientais em todo o Brasil, especialmente na Amazônia Legal.
1: Desde 2023, quando foi lançado o Plano Amazônia Segurança e Soberania, também conhecido como Plano AMAS, foram apreendidos 300 quilos de ouro nos 9 estados da Amazônia Legal.
0: A PRF também atuou contra o tráfico de drogas na região, com apreensão de 107 toneladas de maconha e 32 de cocaína. além de armas e munições.
1: O prejuízo ao crime organizado inclui a inutilização de equipamentos utilizados no garimpo ilegal, como balsas, motores, tratores, escavadeiras, caminhões e até aviões e helicópteros.
0: Mais de 14 bilhões de reais foram anunciados hoje para fortalecer a agropecuária pelo programa Move Agricultura.
1: O valor vai ser investido em crédito para aquisição de tratores, colheitadeiras, plantadeiras e outros equipamentos para o campo.
0: O anúncio foi feito durante uma feira de tecnologia agrícola no município de Luiz Eduardo Magalhães, na Bahia.
1: O vice-presidente Geraldo Alckmin também anunciou o financiamento de 21 bilhões de reais para a renovação de frota de caminhões, que deve atender as demandas logísticas do agronegócio.
12: Estão liberados 14 bilhões de reais para financiamento de tratores, implementos agrícolas, um ano de carência, 5 anos para pagar, juros em torno de 9% ao ano. A segunda boa notícia é o Move Caminhões, são 21,1 bilhões de crédito, 2 bilhões para ônibus, renovação de frota, melhora a logística, melhora a produtividade, melhora o meio ambiente, segurança automotiva para ajudar a mecanização da nossa agricultura.
0: Estudante do ensino médio e ainda não fez a sua inscrição para o Enem, atenção.
1: O Ministério da Educação ampliou o prazo de inscrições para as provas desse ano para até sexta-feira, dia 12.
0: O Exame Nacional do Ensino Médio seleciona estudantes para ingresso nas universidades públicas e privadas e institutos federais de educação superior.
13: A prorrogação foi anunciada pelo Ministério da Educação, MEC, e pelo Instituto Nacional de Estudos e Pesquisas Educacionais, Anísio Teixeira, INDEP. As provas continuam marcadas para os dias 8 e 15 de novembro. Vale ressaltar que ter direito à isenção da taxa não garante a inscrição automática. Quem recebeu a gratuidade teve a justificativa de ausência aceita na edição passada, participa do programa PED-6 ou conclui o ensino médio na rede pública neste ano, também precisa confirmar a participação no sistema. No caso dos estudantes da rede pública, a inscrição foi gerada automaticamente, mas é necessário acessar a plataforma para confirmar os dados, escolher o município de prova, a língua estrangeira e solicitar atendimento especializado, se necessário. Para os candidatos não isentos, a taxa de inscrição é de R$ 85,00 e agora pode ser paga até 17 de junho. O prazo para solicitar atendimento especializado e tratamento por nome social também termina nesta sexta-feira. Quem concluir o ensino médio em 2026 e participa do PED-6 recebe um incentivo adicional de R$ 200,00 desde que esteja presente nos 2 dias de prova. Para conferir todas as regras da edição e se inscrever, acesse enem.inep.gov.br/participante. Dilson Santa Fé, para a Voz do Brasil.
1: O Ministério da Saúde suspendeu temporariamente a aplicação da vacina contra a dengue, desenvolvida pelo Instituto Butantan.
0: Segundo o ministro da Saúde, Alexandre Padilha, a ação foi necessária após o sistema de vigilância registrar 42 reações severas em pessoas que tomaram o imunizante, incluindo 2 mortes.
1: Os casos equivalem a apenas 0,008% do total de 500 mil doses que já tinham sido distribuídas.
0: Mesmo assim, o ministro Alexandre Padilha explicou os objetivos para suspender a aplicação do imunizante.
14: Primeiro é a ação de precaução, que deve sempre guiar quem respeita a vida, quem respeita a ciência, ainda mais quando a gente está falando de vacinação. Segundo, para que Ministério da Saúde, Anvisa, Instituto Butantan aprofundem a investigação, tanto nos 42 casos... buscar fator de risco nessas 42 pessoas, identificar com pessoas que tomaram na mesma época, se tem alguma outra diferença em relação a essas pessoas, inclusive aprofundar a investigação sobre os 3 casos graves e os 2, em especial, que temos óbitos registrados, onde não existe informações suficientes para estabelecer uma causalidade entre a vacina e esses óbitos.
1: Importante destacar que esse imunizante nacional estava sendo aplicado apenas nas cidades de Botucatu, em São Paulo, Nova Lima, em Minas Gerais, e Maranguape, no Ceará, e ainda na região de Araguaína, em Tocantins.
0: Para quem tomou a vacina nos últimos 21 dias, a orientação do Ministério da Saúde é fazer o acompanhamento em uma unidade de saúde local para observar possíveis reações adversas.
1: E o Ministério da Saúde ampliou a capacidade de atendimento do SUS com a entrega de 300 equipamentos e a 185 municípios em todos os estados.
0: A modernização do Sistema Único de Saúde deve diminuir a fila de espera dos atendimentos em todo o país.
1: Os investimentos do novo PAC Saúde chegam a 546 milhões de reais e vão viabilizar 428 mil cirurgias eletivas por ano.
15: O Ministério da Saúde iniciou a segunda etapa da entrega de equipamentos para hospitais públicos e filantrópicos em todo o país. A ação prevê a distribuição de 150 novos combos cirúrgicos e 20 tomógrafos para ampliar os atendimentos especializados no SUS. Com investimento de 546 milhões de reais, os equipamentos devem permitir a realização de cerca de 428 mil cirurgias eletivas por ano. A ação deve reduzir filas e o tempo de espera dos pacientes. Os combos incluem equipamentos para cirurgias gerais e oftalmológicas, utilizados em procedimentos como vasectomia, laqueadura e cirurgia de catarata. Ao todo, 185 municípios vão ser beneficiados. As remessas começaram em fevereiro deste ano e seguem até o fim de junho. Além da entrega dos equipamentos, o Ministério da Saúde também garante instalação, treinamento das equipes e manutenção por 3 anos. A iniciativa faz parte do programa Agora Tem Especialistas e busca ampliar o acesso da população a consultas, exames e cirurgias pelo SUS, especialmente em regiões com menor oferta de atendimento especializado. Lucília Araújo para a Voz do Brasil.
0: Entre 2023 e 2025, o Brasil levou mais de 26 milhões de pessoas para fora da faixa de insegurança alimentar.
1: Isso levou as Nações Unidas a retirarem o país do mapa da fome.
0: O resultado refletiu a adoção de uma série de ações para aumentar a oferta de alimentos e a renda das famílias mais vulneráveis.
16: Moradora do Sol Nascente, região mais pobre do Distrito Federal, Keila de Souza Barbosa tem 7 filhos e está à espera de mais 2. Segundo ela, com crianças ainda muito pequenas, é difícil trabalhar fora. Keila revela que a fome já fez parte da rotina do lar, mas hoje a situação mudou. O sustento vem principalmente do Bolsa Família. O benefício chega a R$ 1.400 por mês.
17: Já passei fome, mas meus filhos, e hoje meus filhos já não passam mais, né? Então, assim, é um benefício que me ajuda muito.
16: O Bolsa Família é uma das ações do Plano Brasil Sem Fome, criado em 2023. A iniciativa reúne o trabalho de 24 ministérios para aumentar a renda, garantir comida saudável e dar proteção social. E é coordenado pelo Ministério do Desenvolvimento e Assistência Social, Família e Combate à Fome. Valéria Buriti, secretária extraordinária de Combate à Pobreza e à Fome, explica que o plano nasceu num momento crítico e foi estruturado como uma das prioridades do governo do Brasil.
18: Era 33 milhões de pessoas passando fome, então a gente conseguiu nesse período controlar a inflação de alimentos, gerar emprego, gerar ocupação e reduzir desigualdades.
16: Entre 2023 e 2025, o Bolsa Família atendeu, em média, 20 milhões e 700 mil famílias por mês. O total de repasses passou de 434 bilhões de reais. O resultado foi reforçado por ações como o programa Gás do Povo, o benefício de prestação continuada e a valorização do salário mínimo. Com isso, a rede de segurança alimentar avançou e a adesão de municípios ao Sistema Nacional saltou de 536 para mais de 2.200 cidades em abril deste ano. Mesmo com a saída do mapa da fome, 6 milhões e 500 mil pessoas ainda enfrentam a fome grave no país. Para mudar essa realidade, a nova etapa do Plano Brasil Sem Fome vai concentrar esforços em territórios onde há maior concentração de domicílios nessa condição. Valéria Buriti traz os detalhes.
18: A gente tem mobilizado os entes federativos para adotarem esses planos, também com estratégias que garantem acesso à água, produção de alimentos, abastecimento alimentar. Seja um esforço coletivo, um grande mutirão para que a gente tenha, de fato, o direito à alimentação é garantido todos os dias para quem vive no Brasil.
16: Com o aumento da renda pelo trabalho, 2 milhões de pessoas deixaram o programa Bolsa Família entre janeiro e outubro do ano passado. Reportagem Luciana Colares de Holanda.
1: E assegurar renda para famílias vulneráveis que vivem da pesca é também o objetivo do Seguro Defeso.
0: Mais de 3 bilhões de reais foram pagos a pescadores artesanais de todo o país desde novembro do ano passado.
2: O seguro-desemprego do pescador artesanal, também conhecido como seguro-defeso, é um benefício que garante renda aos pescadores durante o período em que a atividade é interrompida para a reprodução das espécies. O valor das parcelas é de um salário mínimo e o tempo do pagamento varia conforme a espécie e a região. Uma ajuda necessária para conseguir manter-se na profissão. No caso da pescadora Sandra Paula Ribeiro, de 41 anos, que exerce a atividade em Santa Catarina.
19: Nesse período que a gente não pode pescar, é uma ajuda para casa, para renda, para ir mantendo as contas em dia. Se a gente não consegue trabalhar nesse período de defeso, a gente vai sobreviver do quê? Então a gente precisa do seguro para isso.
2: Desde novembro do ano passado, 745 mil pescadores artesanais foram beneficiados pelo Seguro Defeso. Ao todo, o Ministério do Trabalho e Emprego já repassou 3 bilhões e 130 milhões de reais a esses profissionais. O diretor do Departamento de Gestão de Benefícios, João Paulo Ferreira Machado, explica que a medida também tem importância ambiental.
20: Para garantir a reprodução das espécies, a continuidade da produtividade, da produção de peixes, o seguro defesa é pago para que o pescador não pesque naquele momento, ele fique impedido de pescar e devido a esse impedimento, ele recebe uma parcela de um salário mínimo para cada mês em que há um impedimento.
2: Os estados do Maranhão, Pará, Bahia, Amazonas e Piauí concentram quase 80% do total de requerimentos do seguro defeso. Um dos beneficiados é o pescador José Leandro Melo, da cidade paraense de Santarém, que exerce a atividade no Rio Tapajós e recebe o seguro há 7 anos.
21: A distância de onde vivemos para a cidade são de 6 horas de embarcação, né? Para chegar na cidade para comprar alimentação. Então esse seguro ele é muito importante. Ele serve para comprar a nossa alimentação, serve para comprar os nossos materiais de pesca, né? E comprar também combustível.
2: Para este ano, o orçamento destinado pelo governo ao seguro defeso é de 7 bilhões e 900 milhões de reais. Para receber o benefício, é preciso fazer o pedido no aplicativo da Carteira de Trabalho Digital ou no portal do Emprega Brasil. Tem direito ao seguro o pescador artesanal que já tenha pelo menos 1 ano de registro, que não tenha qualquer outra fonte de renda e que tenha se dedicado a essa atividade em todos os meses entre os períodos de defeso. Com locução de Natália Koslick, reportagem Márcia Fernandes.
1: 67 toneladas de drogas apreendidas, 639 armas retiradas de circulação e mais de 26 mil munições recolhidas.
0: Esses são alguns dos primeiros dados divulgados como resultado do novo programa Brasil contra o Crime Organizado.
1: Apenas 3 semanas após o lançamento da nova estratégia, 473 prisões foram realizadas.
0: O programa prevê ações integradas entre as forças policiais da União, estados e municípios.
1: E essas foram as notícias do Governo do Brasil.
0: A realização da Secretaria de Comunicação Social da Presidência da República.
1: Com produção da Empresa Brasil de Comunicação.
0: E agora com as notícias do Poder Judiciário e do Congresso Nacional. Boa noite.
1: Uma boa noite para você. Até amanhã.
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24: CNJ institui grupo de trabalho para aperfeiçoar sistema remuneratório da magistratura em cumprimento à decisão do Supremo Tribunal Federal.
25: STJ garante isenção de ICMS na compra de veículo por pessoa com visão monocular.
24: Tribunal Superior Eleitoral abre consulta pública para definir modelo da nova urna eletrônica.
25: Boa noite, eu sou Marcela Luiza.
24: E eu sou Walter Lima.
25: Conselho Nacional de Justiça institui grupo de trabalho para aperfeiçoar sistema remuneratório da magistratura em cumprimento à decisão do Supremo Tribunal Federal.
24: A medida integra ações para garantir transparência, uniformidade e controle dos pagamentos realizados no Poder Judiciário. Fernanda Porto.
3: O grupo de trabalho foi instituído pelo presidente do CNJ e STF, ministro Edson Fachin, a fim de realizar estudos para basear propostas legislativas sobre a remuneração da magistratura. A comissão tem a tarefa não só de analisar propostas já produzidas, mas consolidar e sistematizar conclusões voltadas a contribuir com a uniformização, padronização, transparência e previsibilidade das parcelas remuneratórias do Judiciário, em respeito à Constituição Federal. Para isso, os estudos e relatórios devem ser produzidos periodicamente e divulgados no portal do CNJ.
25: Pessoas com visão em apenas um dos olhos têm direito à isenção do ICMS na compra de veículo automotor.
24: Esse entendimento é do STJ. Fátima Uchoa.
4: A segunda turma do STJ rejeitou o recurso do Distrito Federal e manteve decisão que concedeu isenção do ICMS a um motorista com visão monocular. De acordo com o relator ministro Francisco Falcão, a jurisprudência das cortes superiores considera a visão monocular uma deficiência para vários efeitos jurídicos e uma lei de 2021 a classificou como deficiência sensorial do tipo visual para todos os efeitos legais. Assim, segundo o ministro, reconhecer a visão monocular como deficiência para diversos efeitos jurídicos e, simultaneamente, negar tal condição quando se trata de política pública voltada à promoção da mobilidade dessas pessoas implicaria incoerência normativa incompatível com a lógica do sistema jurídico.
25: Tribunal Superior Eleitoral abre consulta pública para definir modelo da nova urna eletrônica para as eleições de 2028.
24: Empresas especialistas poderão apresentar sugestões técnicas para aperfeiçoar o equipamento. Fábio Ruas.
5: As contribuições devem ser encaminhadas para o e-mail urna2028@tse.jus.br. As sugestões precisam ter fundamentação técnica com propostas de alteração, inclusão ou substituição dos requisitos previstos nos anexos do edital. O TSE poderá ainda solicitar esclarecimentos complementares às empresas participantes. A consulta pública vai ficar aberta por 21 dias, contados a partir da publicação do edital, e poderá ser prorrogada.
25: Ministério Público Federal entra com ação para que hospital em São Paulo implemente política de cotas na residência médica.
24: A instituição tem desrespeitado diretrizes do Ministério da Saúde, apesar de atuar no SUS e receber benefícios fiscais. Vanessa Pereira.
7: Na ação, o MPF pede que o hospital israelita Albert Einstein, em São Paulo, implemente a política de cotas nos programas de residência médica. Os pedidos incluem a abertura de editais complementares no atual processo seletivo de 2026, com a destinação de vagas para candidatos com deficiência, negros, indígenas, quilombolas e pessoas trans, conforme os percentuais definidos pelas normas vigentes. O MPF ressalta que a aplicação de ações afirmativas nas residências médicas é obrigatória, mesmo em instituições de direito privado. Isso porque tais programas envolvem o treinamento no âmbito do SUS, sendo regulamentados pelo governo federal.
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25: Uma boa noite.
24: E até amanhã.
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6: Eu sou Paula Groba.
8: E eu sou Ricardo Nakaoka.
6: E estes são os destaques de hoje do Jornal do Senado, que começa agora.
8: Congresso analisa a medida provisória para conter preço do diesel.
6: Policiais e bombeiros podem receber indenização por atuação na pandemia.
8: Aumento de pena para roubo de combustíveis e menores infratores está na pauta desta semana.
6: Boa noite.
8: Boa noite.
6: Quando o diesel sobe, o impacto é sentido em toda a economia, já que o combustível é essencial para o transporte de cargas e influencia o preço de alimentos, produtos e serviços.
8: E para tentar aliviar essa pressão, o Congresso vai votar uma medida provisória editada pelo governo federal que estabelece condições para produtores e importadores beneficiados ajudarem a reduzir o preço do combustível. Os detalhes com Lana Dias.
9: O subsídio de R$ 1,12 por litro do óleo diesel fica condicionado a critérios, como dedução do valor no preço de venda do combustível e identificação dos descontos equivalentes nas notas fiscais. A fiscalização dos preços será feita pela Agência Nacional do Petróleo, Gás Natural e Biocombustíveis. Para o senador Paulo Paim, do PT do Rio Grande do Sul, a medida foi positiva, especialmente em meio à guerra no Oriente Médio.
10: O governo continua entregando, apresentando, né, para o povo brasileiro subsídios como esse do óleo diesel, né, para que realmente chegue lá na bomba, lá na ponta, né?
9: Já o senador Isalci Lucas, do PL do Distrito Federal, espera que o incentivo tenha efeito real nos preços oferecidos ao consumidor.
11: Esse preço do diesel com relação à guerra do Irã, isso acaba comprometendo a economia. Espero que isso chegue na bomba, né? Porque muitas vezes também é dado desconto e o consumidor acaba pagando o mesmo preço.
9: A subvenção entrou em vigor em 1º de junho. Valerá até 31 de dezembro e substitui medidas anteriores. A medida provisória precisa ser analisada pelo Congresso Nacional.
6: E as companhias aéreas que operam voos regulares no Brasil também podem contar com um reforço bilionário no caixa. O Congresso vai analisar outra medida provisória que destina R$ 1 bilhão para financiar o capital de giro dessas empresas.
8: O objetivo é dar suporte às operações do setor, garantindo recursos para despesas essenciais e manutenção das atividades. O crédito extraordinário será administrado sob supervisão do Ministério da Fazenda e já está disponível.
6: O que é decidido no Congresso pode acabar no Supremo Tribunal Federal. E neste mês, temas que mobilizam parlamentares e dividem opiniões também estarão no centro dos julgamentos da Corte.
8: Entre os assuntos, a responsabilidade das plataformas digitais por conteúdos publicados na internet. A reportagem é de Márcio Maturana.
12: Nesta quarta-feira, dia 10, a Corte deve julgar recursos contra a decisão que ampliou a responsabilidade das plataformas digitais no julgamento sobre o Marco Civil da internet. No dia 17, está na pauta o prazo de 24 meses dado pelo ministro Flávio Dino para o Congresso regulamentar a mineração em terras indígenas. O Senado tem um grupo de trabalho sobre isso, que é presidido pela senadora Tereza Cristina, do PP de Mato Grosso do Sul.
26: O que nós não podemos mais conviver é com essa situação de infratores que invadem as terras indígenas, fazem o garimpo, na verdade, né? E ninguém ganha nada com isso. Nem os povos indígenas, nem o Estado.
12: E para o dia 24 está marcado o julgamento do Supremo Tribunal Federal que discute o vínculo de trabalho entre motoristas e entregadores com plataformas digitais, a condição chamada de uberização.
6: Durante a pandemia de Covid-19, profissionais da segurança pública também estiveram nas ruas, mantendo serviços essenciais e atuando diretamente no enfrentamento da crise sanitária.
8: Agora o Senado pode ampliar um benefício já concedido aos trabalhadores da saúde, garantindo indenização para policiais, guardas e bombeiros que morreram ou ficaram permanentemente incapacitados em razão da atuação na linha de frente da pandemia. Os detalhes com Bruno Lourenço.
27: O projeto original, que está pronto para ser votado na Comissão de Segurança Pública do senador Marcos Duval, do Avante do Espírito Santo, foi apresentado no auge da crise sanitária em 2020 e pedia a criação de uma pensão especial para os dependentes dos profissionais da linha de frente. Naquela época, o senador destacava o drama de policiais e profissionais da saúde que iam para o trabalho sem saber se voltariam e de suas famílias.
28: É um amparo de toda a sociedade, um reconhecimento de toda a sociedade desse trabalho, porque hoje, caso aconteça alguma coisa com ele, não é considerado acidente de trabalho, simplesmente uma morte natural. A família acaba não tendo a segurança, os benefícios que a família tem que ter uma profissão como essa, que você vai para o trabalho e não sabe se volta.
27: O relator da matéria, senador Márcio Bittar, do PL do Acre, atualizou o projeto para levar em conta a lei aprovada pelo Congresso Nacional em 2021, que garantiu uma compensação financeira paga pela União aos profissionais de saúde incapacitados pela Covid-19 ou aos seus herdeiros, em caso de óbito. O substitutivo apresentado por Bittar estende os mesmos direitos e valores aos agentes de segurança pública, como policiais de todas as corporações, guardas municipais, bombeiros, agentes de trânsito e guardas portuários.
13: E o combate à criminalidade e à proteção do patrimônio público estarão entre os destaques das comissões do Senado nesta semana.
14: Na pauta, propostas que endurecem as punições para o furto de combustíveis e ampliam o tempo máximo de internação de menores envolvidos em atos infracionais graves. Saiba mais com a repórter Marcela Cunha.
15: Na terça-feira, a Comissão de Serviços de Infraestrutura pode votar uma proposta que endurece a punição contra o furto e o roubo de combustíveis, com penas de 4 a 10 anos de reclusão. E na Comissão de Segurança Pública, uma proposta aumenta o tempo máximo de internação de adolescentes que cometerem atos infracionais graves, especialmente os equivalentes a crimes hediondos. Hoje, pelo ECA, a internação não pode passar de 3 anos, como lembrou o senador Fabiano Contarato, do PT do Espírito Santo.
16: Não é razoável, por exemplo, hoje, se um rapaz de 17 anos, 11 meses e 29 dias, ele estuprar e matar e ocultar o cadáver, ele vai ficar, no máximo, 3 anos.
15: Na quarta, a Comissão de Constituição e Justiça analisa o projeto que facilita a cobrança da pensão alimentícia e outro que amplia o prazo para vítimas de crimes sexuais cometidos na infância ou na adolescência pedirem indenização na justiça. Já na Comissão de Ciência e Tecnologia, destaque para o projeto que reforça a proteção de dados pessoais para reduzir o risco de vazamentos e uso indevido de informações dos cidadãos por empresas e órgãos públicos.
13: Já no plenário, estão na pauta desta semana medidas que ampliam a proteção aos trabalhadores domésticos resgatados de situação análoga à de escravidão.
14: A renegociação de dívidas de produtores rurais e a definição de novas regras para atividades de inteligência no país também estão na pauta. Repórter Pedro Pincer.
17: Na terça-feira, pode ser analisado o projeto que estabelece novas medidas de proteção e acolhimento para trabalhadores resgatados de condições análogas à escravidão. A ideia é ir além da punição aos infratores e assegurar o acolhimento estrutural das vítimas, com acesso facilitado a benefícios sociais, acompanhamento psicossocial e políticas de qualificação e inserção no mercado de trabalho. Outra novidade, segundo o senador veneziano Vital do Rego, do MDB da Paraíba, é o combate à exploração no ambiente doméstico.
18: O trabalho doméstico tradicionalmente invisibilizado nas políticas públicas e na fiscalização estatal. O projeto reconhece que esse setor apresenta riscos específicos de exploração em razão do isolamento do local de trabalho, da assimetria de poder entre empregador e empregado e da naturalização histórica de práticas abusivas.
17: Já na quarta-feira, o plenário analisa a criação de uma linha especial de crédito com recursos do Fundo Social do Pré-Sal para a renegociação de dívidas de produtores rurais. O relator, senador Renan Calheiros, do MDB de Alagoas, afirmou que o texto foi ajustado para impedir que a regulamentação da proposta crie exigências excessivas ou restrições que dificultem a sua aplicação. Constam ainda da pauta da semana o projeto que estabelece diretrizes para as atividades de inteligência no Brasil e o texto que cria a política de governança da administração pública federal.
13: E motoristas com bom histórico no trânsito já podem contar com uma novidade na renovação da Carteira Nacional de Habilitação. Entrou em vigor a renovação automática da CNH para condutores sem infrações sujeitas à pontuação nos últimos 12 meses.
14: A medida reduz etapas burocráticas, mas mantém a exigência dos exames médicos obrigatórios, retomada pelo Congresso Nacional. A nova lei também prevê a criação de um teto nacional para o valor desses exames, que será definido pela Secretaria Nacional de Trânsito. Com a edição de Paula Groba e trabalhos técnicos de João Lira, o Jornal do Senado fica por aqui. Acompanhe agora as notícias da Câmara dos Deputados. Boa noite.
13: Boa noite e até amanhã.
0: Câmara dos Deputados.
1: Deputados aprovam convenção da OIT sobre segurança e saúde no trabalho.
2: Câmara cria cadastro de pesquisa sobre drogas experimentais contra o câncer.
1: Relatório final sobre o combate à misoginia deve ser apresentado na quarta.
2: Projeto que altera código de mineração já pode entrar na pauta do plenário.
1: Boa noite. O plenário da Câmara pode votar projeto criticado pelo governo que altera o Código de Mineração. O repórter Antônio Vital nos conta como está a discussão.
3: Ganhou o regime de urgência e pode ser votado a qualquer momento no plenário da Câmara, projeto que altera diversos pontos da legislação da mineração. Entre outras medidas, o texto amplia o conceito de garimpeiro e cria um leilão social, que vai ofertar áreas de menor volume de minérios e pode beneficiar cooperativas de garimpeiros, que terão prioridade no processo de autorização. A lei atual define a garimpagem como trabalho individual que utiliza instrumentos rudimentares, aparelhos manuais ou máquinas simples. A nova definição prevê que a atividade não depende da técnica utilizada ou do tamanho da produção. A proposta foi apresentada por um grupo de trabalho criado em 2022 para propor mudanças no Código de Mineração. O projeto é assinado pelo deputado Felipe Barros, do PL do Paraná, coordenador do grupo. A justificativa é que o projeto dá mais agilidade ao processo de mineração. Um dos pontos permite que o plano de aproveitamento econômico da jazida levará em conta apenas questões de salubridade e segurança e não vai abranger o método utilizado no garimpo e beneficiamento. Outro dispensa licenciamento ambiental para pesquisa se a tecnologia usada não provocar impactos significativos. O regime de urgência provocou discussão no plenário. O governo se manifestou contra a proposta e pediu mais discussão antes da votação, como disse a deputada Érica Cocai, do PT do Distrito Federal.
4: Esse projeto é para legalizar o garimpo, e legalizar o garimpo sem regras. Nós, o Brasil inteiro, viu o desastre que houve no território Yanomami, pela ação sem regras do próprio garimpo. Porque não dá para ficar todo o tempo passando a boiada, porque meio ambiente é fundamental para a própria soberania. Mas nós também temos a posição do Ministério do Planejamento, da Casa Civil, do governo, contra esta proposição. Não dá para liberar, como está se propondo, o garimpo sem regras.
3: Já o deputado Joaquim Passarinho, do PL do Pará, relator do grupo de trabalho que apresentou a proposta, defendeu as mudanças na lei de mineração. Segundo ele, o objetivo é permitir que pequenas empresas atuem no setor.
5: No nosso projeto, não há nenhum tipo de restrição ao meio ambiente, não há nenhum tipo de facilitação, não há anuência prévia, não há tácita, não há nada disso. Pelo contrário, o que nós estamos tentando é tirar da mão de 5, 6 empresas, umas nacionais, outras internacionais, que detêm quase todo o subsolo nacional pesquisado. Está na mão de 5 empresas. E essas empresas não dão anuência para as menores empresas trabalharem. E o subsolo brasileiro, ele é do povo brasileiro.
3: Com o regime de urgência, o projeto que altera diversos pontos da legislação sobre mineração pode ser votado diretamente no plenário da Câmara sem passar pela análise das comissões permanentes da Casa. Da Rádio Câmara de Brasília, Antônio Vital.
19: Relações Exteriores.
2: Pastor Henrique Vieira, do PSOL do Rio de Janeiro, protocolou no STF um pedido de inclusão de novas lideranças da oposição em inquérito que busca esclarecer a atuação de políticos brasileiros contra instituições e contra a soberania nacional junto ao governo dos Estados Unidos.
1: Pastor Henrique Vieira defende uma apuração técnica sobre reuniões ocorridas no país norte-americano. O deputado suspeita que a taxação a produtos nacionais e os ataques ao sistema de pagamento instantâneo PIX é fruto de pressão dessas lideranças.
2: José Medeiros, do PL de Mato Grosso, critica a condução da política externa do governo federal. De acordo com o parlamentar, o executivo cria atritos com o governo dos Estados Unidos para desviar o foco das críticas e dos vários problemas nacionais.
1: José Medeiros alega que possíveis taxações contra produtos brasileiros resultam de uma investigação sobre práticas comerciais consideradas prejudiciais aos Estados Unidos. Ele reitera que as novas taxas não têm relação com qualquer atuação de parlamentares da oposição.
19: Educação.
2: Comissão aprova projeto que autoriza o uso de escolas para atividades da comunidade no entorno. A reportagem é de Júlia Lopes.
0: Quadra, auditório e sala de aula poderão ser usados pela comunidade fora do período letivo. A Comissão de Educação aprovou o projeto de lei que permite às comunidades utilizarem os prédios escolares para a prática de exercícios e atividades de lazer. Pelo texto, a direção de cada instituição será responsável pela autorização e quem solicitar o uso deverá assinar um termo de responsabilidade sobre o patrimônio escolar. Além disso, a utilização dos espaços não poderá interferir no funcionamento regular da escola durante o período letivo, nem em atividades extracurriculares. O relator da proposta, deputado Luiz Fernando Vampiro, do MDB de Santa Catarina, destacou que, em muitos casos, esses espaços são os únicos disponíveis na comunidade para a realização dessas atividades.
7: Porque em algumas cidades do Brasil, nós temos um ginásio, por exemplo, de uma escola que é único naquela cidade e por uma briga política de alguma coisa não pode ser utilizado pela comunidade. Esse é o objetivo dessa lei, é colocar como base nacional a autorização de prédios públicos para a utilização do seu entorno onde está inserido.
0: O projeto prevê a realização de atividades formativas, científicas, culturais e esportivas com o objetivo de integrar a comunidade escolar, incluindo as famílias dos estudantes e moradores do entorno de cada escola. O texto estabelece ainda que atividades com fins lucrativos só poderão ser autorizadas se forem realizadas por entidades públicas ou de caráter social ou filantrópico, com finalidade social comprovada. O deputado professor Reginaldo Veras, do PV do Distrito Federal, que participou da discussão da proposta, explica na prática como essa medida já acontece nas comunidades do Distrito Federal.
10: Até às 23 horas do sábado e do domingo, a quadra é utilizada ininterruptamente pela comunidade, porque simplesmente, senhoras e senhores, não tem outro espaço de lazer. E o grande barato, a gente dialogando com a galera que usa para jogar o futebol, a gente ainda faz os multirões para que eles façam a pintura, para que eles mantenham o espaço.
0: A proposta que busca promover a integração entre a escola e a comunidade e altera a Lei de Diretrizes e Bases da Educação Nacional segue agora para análise na Comissão de Constituição e Justiça. Da Rádio Câmara de Brasília, Júlia Lopes.
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21: Saúde.
1: Câmara aprova projeto que cria cadastro de pesquisas sobre drogas experimentais para tratar o câncer. A repórter Sofia Peçanha nos conta como deve funcionar.
22: A Câmara dos Deputados aprovou o projeto que cria o Banco Nacional de Combate ao Câncer. O objetivo é divulgar em todo o país, de forma sistematizada, os protocolos abertos de pesquisa de drogas experimentais em oncologia já validadas pelas normas de ética médica. Segundo dados da Organização Mundial da Saúde, no ano passado o câncer foi a segunda doença responsável pelos óbitos registrados, juntamente ao grupo de doenças cardiovasculares e as doenças do aparelho respiratório. Nesse cenário, o projeto pretende democratizar os novos tratamentos, tornar os protocolos experimentais amplamente conhecidos pela comunidade médica e pelo público em geral, e humanizar os canais de acesso aos medicamentos e tratamentos, como ressaltou a deputada Rosângela Moro, de São Paulo, relatora na Comissão de Saúde.
23: A centralização dessas informações democratiza o acesso a novas opções de tratamento e fortalece a pesquisa clínica no país.
22: As pesquisas serão disponibilizadas ao público em geral, aos profissionais de saúde previamente registrados e às centrais de regulação de consultas de cada estado. Os dados coletados serão organizados e ordenados pelos ministérios das áreas da saúde e da ciência e tecnologia, ou por outro órgão indicado por estes ministérios. Médicos e demais profissionais poderão dispor de uma base de dados diversificada, atualizada, gratuita e de fácil acesso. Assim, a equipe médica ampliará o leque de alternativas de tratamento, potencializando as possibilidades de recuperação de cada paciente, como destacou a deputada Rosângela Moro.
23: Permitirá que profissionais de saúde e paciente tenham acesso a tratamentos inovadores, aumentando as chances de sucesso terapêutico e possibilitando a escolha dos tratamentos mais adequados ao tipo de câncer.
22: As informações disponibilizadas no banco de dados deverão estar habilitadas pela Comissão Nacional de Ética em Pesquisa e pela Agência Nacional de Vigilância Sanitária. O projeto que cria o Banco Nacional de Combate ao Câncer será analisado em seguida pelo Senado, caso não haja recurso para análise no plenário. Da Rádio Câmara de Brasília, Sofia Peçanha.
6: Desenvolvimento Regional.
2: Ricardo Maia, do MDB, registra a visita que fez a vários municípios no interior da Bahia. O parlamentar cumprimenta a população e lideranças locais, especialmente das cidades de Tucano, Ouriçangas, Queimadas e Cansanção.
1: Ricardo Maia destaca seu retorno à cidade de Araci depois de uma ausência de 2 anos relacionada à morte de seu irmão. Ele ressalta que, mesmo distante, continuou enviando recursos para a compra de viaturas, ambulâncias, tratores e para a construção de quadras esportivas, entre outras iniciativas.
6: Trabalho.
2: Câmara aprova a Convenção da Organização Internacional do Trabalho sobre Segurança e Saúde no Trabalho. As informações com a repórter Daniele Lessa.
8: A Câmara dos Deputados aprovou o projeto que aprova o texto da Convenção 187 da Organização Internacional do Trabalho, a OIT, sobre o marco promocional para a segurança e a saúde no trabalho. O texto da convenção foi adotado pela OIT em 2006 e busca promover a melhoria das condições de segurança e saúde no trabalho, com ações para prevenir lesões, doenças e mortes relacionadas à atividade profissional. A mensagem presidencial que encaminhou o texto ao Congresso destaca que a segurança e a saúde no trabalho passaram a ser reconhecidas pela OIT como parte dos princípios e direitos fundamentais no mundo do trabalho. Segundo o documento, a proteção à vida, à saúde e à integridade física dos trabalhadores é um direito humano básico. A convenção prevê que os países que ratificarem o texto adotem uma política nacional, com programas nacionais de segurança e saúde no trabalho. Essas medidas devem ser construídas em consulta com organizações representativas de empregadores e trabalhadores. O texto também valoriza a criação de uma cultura de prevenção para reduzir riscos no ambiente de trabalho. Ao defender a proposta, o deputado Hildo Rocha, do MDB do Maranhão, argumentou que aumentar a segurança no trabalho melhora a produtividade das empresas.
9: Para que nós possamos criar um ambiente de trabalho mais seguro, mais saudável, e isso favorece, logicamente, a nossa economia brasileira, melhora, sem dúvida nenhuma, o custo Brasil, porque vai aumentar a produtividade.
8: Hildo Rocha disse ainda que o aumento da produtividade torna as empresas brasileiras mais atrativas para investimentos. O deputado Marcel Van Hatten, do Novo, do Rio Grande do Sul, encaminhou o voto contra a proposta, por considerar que o texto da convenção interfere no trabalho do parlamento.
11: Com tratados internacionais que afetam a nossa soberania, o Novo orienta contra. Afeta a nossa legislação nacional e a capacidade do parlamento decidir o que é melhor para o trabalhador.
8: O plenário da Câmara aprovou também mais 2 acordos internacionais. O protocolo de Montevidéu sobre compromisso com a democracia no Mercosul estabelece medidas a serem tomadas pelos países participantes em caso de ruptura da ordem democrática, incluindo fechamento de fronteiras e sanções políticas e diplomáticas. Também foi aprovado acordo com a Venezuela para a cooperação em ciência e tecnologia espacial, em projetos nas áreas de observação do território, telecomunicações, tecnologias e dados espaciais. O Brasil já mantém acordos similares com a Argentina, Peru e Colômbia. A Convenção da Organização Internacional do Trabalho sobre Segurança e Saúde no Trabalho e os 2 acordos internacionais agora serão analisados no Senado. Da Rádio Câmara de Brasília, Daniele Lessa.
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6: Direitos Humanos.
1: O relatório final do Grupo de Trabalho sobre Combate à Misoginia deve ser apresentado na próxima quarta-feira. O repórter Murilo Souza adianta um pouco de como foi a última discussão do GT.
6: A Câmara dos Deputados encerrou a fase de audiências públicas do Grupo de Trabalho que analisa o projeto de lei que equipara a misoginia, definida como ódio ou aversão às mulheres, ao crime de racismo. O texto prevê penas de 2 a 5 anos de prisão para combater discursos de ódio e a discriminação baseada na crença da supremacia masculina. A coordenadora do colegiado, deputada Tabata Amaral, do PSB de São Paulo, anunciou que o foco agora está em receber sugestões técnicas para construir a versão para a votação.
12: O nosso trabalho está longe de ter terminado. A gente está agora numa fase muito importante de acolher as contribuições técnicas, de sugestões de alteração do texto que a gente está analisando. Então, por favor, me procurem, procurem a equipe do meu gabinete, a secretaria do nosso grupo de trabalho, para que a gente possa fazer esse esforço difícil, complexo, mas necessário, de tentar, não sei se consensuar, mas com certeza consolidar as contribuições para que a gente possa avançar.
6: A última audiência pública reuniu juristas, pesquisadores e representantes de embaixadas para avaliar a eficiência jurídica da proposta. O objetivo é assegurar que os novos mecanismos possam ser aplicados de forma prática pelo sistema de justiça e estejam alinhados com os princípios da Constituição Federal, como a liberdade estejam alinhados com os princípios da Constituição Federal, como a liberdade de expressão e a dignidade

0: que tiram a roupa de mulheres em fotos sem autorização. Já a representante da embaixada francesa, Cynthia O'Hyon, afirmou que a lei da França evita o termo misoginia, por considerá-lo amplo e subjetivo. O direito francês prefere focar em sexismo ou violência sexista. A constitucionalista Alice Bianchini, presidente da Associação Brasileira de Mulheres de Carreiras Jurídicas, garantiu que a proposta atende aos critérios técnicos necessários para integrar o sistema penal. Ela rebateu críticas de que o texto criaria um conceito vago e explicou que a proposta segue a mesma lógica das leis que já punem o racismo e a homotransfobia. O projeto de lei que criminaliza o ódio contra mulheres já foi aprovado pelo Senado e, se for aprovado pela Câmara dos Deputados sem alterações, poderá seguir diretamente para a sanção presidencial. Da Rádio Câmara de Brasília, Murilo Souza.
1: Segurança Pública.
2: Coronel Ulisses, do União do Acre, relata sua experiência de mais de 30 anos na segurança pública para apoiar a classificação do PCC e do Comando Vermelho como organizações terroristas. Segundo ele, as facções espalham medo nas comunidades, dominam territórios e impõem regras.
3: Para Coronel Ulisses, o governo federal é tolerante com o crime organizado e, por isso, resiste contra a classificação dos grupos criminosos como terroristas. O deputado entende que só o endurecimento das leis é capaz de desestimular a criminalidade e ampliar a proteção aos cidadãos.
2: Delegado Éder Mauro, do PL, critica a condução da segurança pública no Pará diante do avanço de organizações criminosas no estado. Ele relata que comerciantes de Belém têm sido ameaçados por criminosos que cobram taxas para permitir o funcionamento de estabelecimentos.
3: Delegado Éder Mauro responsabiliza o grupo político que comandou o governo estadual nos últimos anos. Ele também contesta a eficácia da PEC da Segurança Pública, que busca centralizar as ações no governo federal. O deputado entende que os estados precisam de mais autonomia.
2: Termina agora o jornal Câmara dos Deputados, produzido pela Rádio Câmara, com trabalhos técnicos de Wellington Teles e apresentação de Val Monteiro e Luciana Vieira. Uma boa noite para você.
3: Você fica com as notícias do Tribunal de Contas da União. Boa noite.
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2: 4:19.
3: Esta noite eu tive um sonho. Sonhei que caminhava pela praia, acompanhado do Senhor, e que na tela da noite estavam sendo retratados todos os meus dias. Olhei para trás e vi que a cada dia em que passava o filme de minha vida, surgiam pegadas na areia, uma minha e uma do Senhor. Assim continuamos andando, até que todos os dias se acabaram. Então parei e olhei para trás. Reparei que em certos lugares havia apenas uma pegada. E esses lugares coincidiam justamente com os dias mais difíceis da minha vida. Os dias de maior angústia, de maior medo, de maior dor. Perguntei então ao Senhor: Senhor, Tu disseste que estarias comigo todos os dias da minha vida e eu aceitei viver contigo. Mas por que Tu me deixaste nos piores dias da minha vida? E o Senhor respondeu: Meu filho, eu te amo. Disse que estaria contigo por toda a tua caminhada, que não te deixaria um minuto sequer. E não te deixei. Os dias em que tu viste apenas uma pegada na areia foram os dias em que te carreguei.

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0: Bom dia, Dourados, bom dia, Mato Grosso do Sul, bom dia, Brasil.
1: Solidão, viola,
0: chegando aqui na sua rádio Boa Nova 87,9 FM, a mais feliz da cidade. Mais uma edição da Alvorada Sertaneja. Primeiramente, agradecendo, louvando e bendizendo o santo nome do Senhor nosso Deus. Obrigado, Pai amado, por nos conceder a graça de mais um dia. Que chegue em cada lar, em cada coração, em cada família, o amor, a paz, a fé e a esperança. Muito bom dia para você de todos os bairros, vilas, centro da nossa grande Dourados. Você que nos acompanha pelo aplicativo aí no sítio, nas chacras, nas fazendas, em outras cidades, estado do país, aquele super bom dia, muito especial. É terça-feira, hoje é terça-feira, dia 9 de junho de 2026. Estamos na estação do outono brasileiro, a lua é minguante. Hoje é dia do tenista, isso, dia do tenista. Dia do tenista. Dia também, hoje é dia do Beato José de Anchieta, lembra do José de Anchieta? É. E assim vamos, né? Fatos históricos, jornalísticos, foi no dia 9 de junho de 1815, assinado o ato final do Congresso de Viena. Rapaz, é Áustria, né? Isso. Alegre essa manhã, porque chegou a Alvorada Sertaneja no ar. Bom dia você. Alô, meu amigo, já deu bom dia, já mandou mensagem, meu amigo Paulinho, amigo irmão, né? Esse meu Paulinho Costa. Alô, Paulinho, aquele abraço. Preparando tudo lá, o bar, para abrir, logo mais atender a clientela, né? Paulinho Costa, Dona Maria de Lourdes. Beijo no coração, Dona Maria. Aquele abraço a todos. Daqui a pouquinho eu mando alô para todos que todos os dias estão de butuca escutejando a Boa Nova FM, hein? 67-3425-8787. 67-3425-8787 é o zap zap para você zapar e pedir a sua música também, né? Rapaz, eu cheguei na rádio, trouxe guarda-chuva, que saiu. Ia sair de casa, começou a pingar, depois parou e trouxe o guarda-chuva. Chegando no portão da rádio, começou a chuvinha, choveu um pouquinho, mas parou de novo, né? É assim. Acho que molhou, apagou a poeira um pouco, né? É bom chuva. Chuva eu gosto de chuva, hein? Muito. Não, aquela chuva forte, muito forte, né? Mas tá bom. Bom dia pra você que tá tomando seu cafezinho, seu chazinho, seu chimarrão. Daqui a pouco eu mando um abraço pra todos os nossos ouvintes, porque vamos de Abel e Caim, Luar do Sertão. Faz tempo que toca essa moda, né? Luar do Sertão, Abel e Caim. E Barreirito canta pra nós Meu Dia de Sol. Dois modões aqui pra começar a Alvorada Sertaneja, quando são 4 horas e 32 minutos.

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2: Sou eu. Ah, bom dia, muito bom dia para você que está acompanhando a Alvorada Sertaneja pelo radinho do seu carro, pelo radinho em casa, pelo aplicativo no seu celular, aquele super bom dia, hein? Bom dia também aos nossos irmãos motoristas circulando pelas ruas da cidade, talvez ligadinho na Boa Nova, aquele abraço. Irmãos caminhoneiros estacionados aí nos postos da nossa cidade, esperando o dia amanhecer para pegar a estrada. Você que chega dourado, seja bem-vindo. Você que está saindo, boa viagem.
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2: 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Viola, se não fosse você, eu não tinha prazer, tudo era ilusão. Bom dia para quem vou mandar bom dia, para eles. Alô, Vila Maxwell, Dona Santina Manfé e seu Antônio, aquele super bom dia. Alô, Jardim Itália, meu amigo, seu Djalma, lá do Jardim Itália. Alô, seu Djalma, aquele super bom dia pro senhor. Ah, deitadinho, ouvindo a Rádio Borova, hein? Que bom, hein? É, só falta aquele cafezinho, né? meu Deus. Bom dia, já mandei bom dia pro meu amigo Paulinho Costa, mamãe Maria de Lourdes. Alô, Dirce Costa, Novo Horizonte, bom dia. Alô, Dalva Costa, onde tu tá, menino? Tá vindo pra Dourado ou já tá em Brasília ainda? Dalva Costa, acompanha pelo aplicativo. Não sei se ela já está em Campo Grande ou se ela ainda está saindo de Brasília, capital do país. Na capital do estado, tá lá o Demir, grande esposo da Dalva Costa. Ai, saudade, meu Deus. Tá lindo, Ademir, né? Que saudade. Bom dia, Ademir. Sempre mandando com o seu cafezinho, fazendo aquele lanchinho especial pra ir pra trabalhar, né, Ademir? Aquele abraço, meu amigo. Alô, BNH Quarto Plano, tomando seu chimarrão, meu amigo Esmeraldo. Gaúcho Chesco Bueno, tomando seu chima, escutando a Boa Nova. Vizinha Claudete, também a Dais, irmã do Esmeraldo aqui do Ogoboa, aquele super abraço e bom dia. Alô, Vila Cachoeirinha. Alô, Vila Cachoeirinha, meu amigo Laudelora do Bazar Fortes da Vila Cachoeirinha. Esposa Dona Maria, aquele abraço também, tomando seu chimarrão escutejando mais, hein? 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Abraço, bom dia! Alô, Vila Erundina 1, Helena Mota, sempre ligadinho pra nós, conosco também, né, Helena? Aquele abraço aí, todos da Vila Erundina 1. É, o tempo tá gostoso, hein? Tá quanto? 17 graus, né? 17 graus. Se o tempo do ano inteiro fosse assim fresquinho, né? De noite fresquinho, de dia daquele solzinho, e assim. É, o tempo todo é clima, tô dizendo a temperatura, né? Tem que chover também, né? Se não chover. Aí não tem lavoura, né? Agropecuária, a lavoura, os pastos, tudo precisa de chuva, hein? Nós, muito mais. Muito bem, vamos na sequência musical, para vocês estão escutejando nós. Tunique Tinoco, canta Brasil Caboclo. Belmonte, Amaraí, Cavalo Preto Valente. Zezé de Camargo e Luciano, Andorinha Machucada. Christian Ralph, Camisa Manchada. Moreno e Moreninho, Saudade de Boiadeiro. Irmãs Galvão, Prisioneira. Moda boa quando são 4 horas e 43 minutos.

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Eita, programão bom demais.

Muito bem, são 5 horas e 3 minutos, 5 e 3, hora do nosso momento de oração. É, rapaz. Lembrando que sábado, o Brasil estreia na Copa do Mundo contra Marrocos, né? Às 18 horas, horário sul, Mato Grossense, rapaz. Vamos torcer para nossa seleção, né? Vamos torcer para o nosso Brasil. É, muitas pessoas não acreditam, desacreditam, mas temos que torcer, né? Para nossa seleção, temos que orar para nossa seleção também. Oxe, tem, né? É um trabalho dos nossos meninos. É, os jogadores, temos que rezar por eles também, né? Que Deus abençoe eles, que não se machuque, que respeite os adversários, que haja respeito, né? O futebol ele é capaz de unir a nações, unir torcidas, o mais difícil que esteja vivendo a situação do mundo hoje, né? É isso aí, vamos torcer pela nossa seleção, nosso Brasil! Brasil e Marrocos, sábado, às 18 horas, rapaz. É isso aí, hein? Muito bem, vamos ao nosso momento de oração. É o nosso momento de oração, parece a Nossa Senhora Aparecida, tem música, tem Padre Alessandro cantando também, Troque o Ódio pelo Amor. É isso aí, muito bem, hein? Nossa prece a Nossa Senhora Aparecida, depois a gente volta a tocar mais modão pra vocês aí, que tá ligadinho, hein? Que está estejando uma boa música nesta manhã gostosa, né? Manhã fresquinha. E meia garoando, meia para, meia vai, meia vem, mas assim vai, né? Isso aí, rapaz. Bom para pagar poeira, né? Chuvinha boa. Vamos lá. 5 e 4, nosso momento de oração para você que está escutejando a Boa Nova FM. Um abraço para minha amiga Cleusa Hipólito, ali pertinho do Poço Santo André, hein, Cleusinha, o Pedro. Aquele abraço. Dona Cida, Reginaldo aqui da W7, sempre escuta nós cedinho, rapaz. Que bom. O nosso momento de oração, daqui a pouco nós voltamos.

nossa Virgem querida. Que proteja o nosso povo, ricos e pobres, de todas as religiões, de todas as classes sociais. É uma prece sentida que sai do meu coração por essa gente que eu amo, minha gente do sertão. Dai-nos, Senhora Nossa, todo o carinho que emana do vosso santo coração. Pedi por nós nessa hora, é vosso filho que implora, pelo povo do sertão. Ó Virgem Aparecida, dai a fé, maior fervor, curai os que estão enfermos, dai mais luz ao pecador. Consolai os que aflitos desesperam o coração. Protegei os que têm frio, que têm fome e solidão. Dai, Senhora Aparecida, paciência aos incuráveis. Perdoai os miseráveis, aqueles que não têm fé. Ó Virgem Santa, me ouvi. Protegei os seus destinos, livrai-os dos desatinos que o sofrimento trouxer. Engrandecei os humildes, exaltando o seu valor. Fazei dos pobres mais ricos pela riqueza do amor. Ensinai aos poderosos que a maior felicidade é fazer a caridade para um coração que tem fé. Ó Virgem dos Olhos Negros, protegei as criancinhas. Inocentes, pobrezinhas, não sabem por que sofrem. Ó Divina Padroeira, estendei seu santo manto para enxugar todo o pranto daqueles que vos veneram. Dai-nos, Senhora Nossa,

Muito bem, muito bem. Estamos de volta, 5 horas e 18 minutos. Bom dia, Romualdo. Bom dia, Romualdo, lá do Parque Novo Dourados, cuitejando nós. Aquele abraço, minha amiga. Muito obrigado pela companhia aí do Radinho Ligata. Os filhos de Andrinho e Leveson. Aquele super abraço. Obrigado pela companhia, minha amiga. Ah, tomando cafezinho, tem gente tomando cafezinho, tomando chimarrão, tomando chazinho, comendo bolinho de chuva, comendo bolinho, pãozinho crocante, né? Como diz o Lud Barbosa, meu amigo, pãozinho crocante. É, Lud Barbosa, é, encontro matinal todos os sábados das 5 às 9 da manhã com Lud Barbosa. Tá recheado de moda boa pra você, Novorada Sertaneja, hein? É, rapaz, tempo, no, junho, né? Mês das fogueiras, mês das canjicas, pipocas, pé de moleque, pamonha, tudo de bom, né? É, festa junina, comida de milho, um barato, uma delícia, hein? Era, pai. Canjica, aquela canjica com amendoim, meninos, nem cachorro come porque não sobra, né? As pamonhas, é tudo de bom. Tá delícia, hein? Bom demais. Condenado, este amor do passado está dentro. É, dias de 19, 20, 21 desse mês de junho, né? As festas juninas aqui da Paróquia São João Batista. É, rapaz, festança boa. Isso aí. Mas vamos de moda, rapaz. Moda boa pra vocês aí que estão escutejando a Alvorada Sertaneja. Bom dia, tomando aquele cafezinho quente, como eu já disse, aquele chimarrão, aquele chazinho, tudo de bom, muito bom, né? Os chás realmente bom. Eu gosto de chamate, né? Chamate com canela, muito bom demais, hein? É. Falando das festas juninas também, né? As quadrilhas, as danças, as comidas, né? Muito bom. Curau, pamonha, curau, pé de moleque, caldo de feijão, caldo de cabotiã, caldo de mandioca. Os caldos aí, se tiver bem frio, dá pra tomar caldo, né? Se tiver calor, não dá não. Os quentões, né? Tudo de bom. Festa junina é bom demais, so. Vai cantar bonito pra nós aí. Você que está ouvindo a Alvorada Sertaneja, quer ouvir música, né? A boa música faz bem, é gostoso demais escutar a boa música sertaneja. Durval Davi, Esquina do Adeus. Joaquim Manuel, Boneca Cobiçada. Irmãs Barbosa, Mourão da Porteira, Rolando Boldrin, Cavalo Zaino. Lourenço e Lorival, o Ipeio Prisioneiro. Irmãs Freitas, Velha Canoa. Só moda boa, 5h21. Vamos ouvir os badão.

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Muito bem, 5 horas 43 minutos, 5h43. É, rapaz. Ô, meus amigos, amigos de todos os dias, né? Ouvintes assíduos da Boa Nova, Silvio Ribeiro de Carugida, aqui do Gaboa, aqui no Jardim Gaboa, sempre ligado na Mais Feliz de Dourados. Quer parabenizar o Silvio Ribas, ele quer parabenizar o seu amor por mais um ano de vida, proteção de Deus. É a Carla que está de aniversário, Silvio, é? Parabéns, felicidades, que Deus abençoe grandemente, cara, sua vida, sua família, os trabalhos, a sua união, né? É isso aí, parabéns para você, que Deus te abençoe grandemente, um abraço de toda a família. Boa Nova FM, obrigado por todos os dias estar ouvindo e que esta data se repita por muitos, muitos, muitos milhares de anos de vida.

Ela também já mandando seu recado. Irmã, bom dia. Dalva Costa, bom dia. Já está preparando para o seu retorno. Está em Brasília ainda, Dalva Costa. Aí, um abraço, Dalva, pro Sargento Félix, toda a família dele aí. Um abraço aí na capital do Brasil, escutando pelo aplicativo. Aquele abraço, minha amiga. Viara Fique também, já de Butuca, na Boa Nova. Seu ladido, Ana Amélia, os pais da Viara. Aquele super bom dia, muito bem. Abração para vocês, tudinho, né? É isso aí, rapaz. Vamos ver a previsão do tempo, dá uma passadinha na previsão do tempo para Dourados, Mato Grosso do Sul, Brasil. Ai, nós é, boys. É, quinta aí, previsão do tempo para Dourados, é. Nesta terça-feira, sol com muitas nuvens, cadê? Durante o dia, período de céu nublado, noite com muitas nuvens. Deu um chuvisqueiro já, rapaz. É, não tá marcando aqui, mas deu 1 milímetro. Tá marcando sim. E vamos ver quarta-feira, a temperatura variando entre 17 a 21 graus. É, quarta-feira de sol com muitas nuvens, chove rápido durante o dia e a noite. Quarta-feira, quinta. Vamos ver quinta, mínima 17, máxima de 24. Quinta-feira, sol com muitas nuvens, pancadas de chuva à tarde e à noite na quinta-feira. E sexta-feira, mínima de 18, máxima de 23. Sexta-feira, sol com muitas nuvens durante o dia, período de céu nublado, noite com muitas nuvens. É sabadão, mínima de 16, máxima de 22. Sol com muitas nuvens, chove rápido durante o dia e à noite no sábado. Previsão do tempo para você, para Dourados. Canta bonito aí, ó. Alô, Carla. Carla tá de aniversário hoje, hein? Carla, hoje é de aniversário. Tonico Tinoco, parabéns pra você e pra todos os aniversariantes deste dia, né? Deodoro e Sampaio, Paixão Proibida, Paulo César e Vanderlei, os nossos douradenses prisioneiro, Felipe Falcão, é de lá, é pra lá que eu vou. Eita lasqueira. 5h46. Bora, viu, modão?

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0: Muito bem, 6:02, 6:02. Bom dia, Negrais. Meu amigo Negão da Arapuca, de Butuca, escuteja nós. Na esposa Negão, dona Carmelinda, aquele abraço. Obrigado pela sintonia. Lúdia Barbosa, no quarto plano. Esposa dona Marli, aquele abraço. Alô, dona Cida, Reginaldo, aqui do W7. Sempre na escuta do Alvorada Sertaneja, aquele abraço também. Alô, Vila Barros, Marcolina. Alô, Marco, aquele abraço, Marcolina. Super bom dia. Bom dia ao Heleno também, lá da Chácara Caiuás. É ela, a esposa dona Antônia, toda a família, todos lá da comunidade São Vicente Palote, aquele super abraço.
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0: São 6:02. Vai começar o sacolejo no programa Rodada Sertaneja. Sacolejar as dobradiças, as cinturas aí, ó. É, quem gosta, eu gosto dessas modas boas também, né? Além da sertaneja raiz, essas musiquinhas gostosas para balançar o esqueleto, todo mundo gosta, né? Da boa música, né? Ai. Muito bom dia, obrigado a todos vocês que estão na escuta aí do Alvorada Sertaneja. Olha aí, tem Rodrigo Silva, Barquinha de Ouro, Barquinha de Ouro. Guilherme Silva, Gabriela, Alemão do Forró, fica amor. São três modão de balançar o esqueleto para vocês aqui no Alvorada Sertaneja, quando são 6:03. São Cabanto, com a Luciana. Alô, Zé Cardoso, Maria Lúcia. Alô, minhas amigas Maria José, José falando da W15. Dona Marbia Barbosa, que é da W9, sempre todo mundo que está escutando nós. Aquele abraço, moda boa para vocês. Vamos balançar os esqueletos.
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0: Muito bem, são 6 horas e 17 minutos. Já vou dar tchau por aqui, porque daqui a pouco tem um Santo Terço. Agradeço a todos aí que estiveram na companhia do Alvorada Sertaneja nesta terça-feira, dia 9 de junho. Amanhã a gente, se Deus quiser, quartaremos aqui com mais Alvorada Sertaneja, tá bom? Abraço pra vocês, tudinho. Fique com Deus. Até amanhã, se Deus quiser. Não desligo o rádio, porque vem o Santo Terço. Mas pra encerrar hoje, outro bailão. Tonico Tinoco, fim de baile. Alô, Maria Rosa. Vamos se acolher as dobradiças, minha filha. É, Grupo Tavarandu, Chetriguinami. Essa vai pra Dalva Costa. Aquele abraço a todos vocês. Gente, até amanhã, se Deus quiser, com a Alvorada Sertaneja. Fiquem todos com Deus. Abençoado dia. Tchau. Fui.
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0: Bom dia, queridos, amados ouvintes da Rádio Boa Nova, que a paz de Jesus, o amor de Maria, esteja entrando no seu lar, no seu coração, com toda a sua família, primeiramente agradecendo, louvando, bendizendo a Deus por nos conceder a graça de mais um dia. Hoje eu rezo com a Rosana. Bom dia, Rosana.
1: Bom dia, Luciano. Bom dia a todos da Rádio Boa Nova. Vamos rezar esse terço aí, né, para nos fortalecer.
0: Isso, com certeza. E que Nossa Senhora já vá intercedendo por mim, por você, por cada um de nós, junto a Jesus, que chegue ao coração do Pai, Criador Todo-Poderoso, as nossas súplicas, os nossos louvores e também os nossos agradecimentos. Convido a você a abrir o seu coração, abrir as portas da sua casa, do seu ambiente de trabalho, onde quer que você esteja ou esteja indo. Talvez dirigindo, ouvindo a Rádio Boa Nova, sinta essa presença do Espírito Santo que venha nos incendiar, que venha nos animar, nos encorajar. Que esse Espírito Santo venha curar as nossas feridas do corpo e da alma. Que esse Espírito Santo venha nos fortalecer, animar tantas pessoas desanimadas, abatidas, pessoas que passam pela crise de ansiedade, depressão. Que esse Espírito Santo ilumine a todos, curando, restaurando, libertando, livrando de todos os males do corpo e da alma. Peço ao Espírito Santo agora que visite a tua casa, a tua família e todos aqueles por quem você está rezando neste momento. Clamamos juntos. Vinde, Espírito Santo, enchei os corações dos vossos fiéis e acendei neles o fogo do vosso amor. Enviai o vosso Espírito e tudo será criado e renovareis a face da terra.
1: Oremos.
0: Ó Deus, que instruíste os corações dos vossos fiéis com a luz do Espírito Santo, fazei que apreciemos retamente todas as coisas segundo o mesmo Espírito, e gozemos sempre da sua consolação. Por Cristo, Senhor nosso. Amém.

0: E assim, iluminados, fortalecidos, encorajados por essa presença do Espírito Santo, iniciemos nosso momento de oração. Pelo sinal da Santa Cruz, livrai-nos Deus nosso Senhor dos nossos inimigos. Em nome do Pai, do Filho e do Espírito Santo. Amém. Divino Jesus, nós oferecemos este terço que vamos rezar, contemplando os mistérios de nossa redenção. Concedei-nos por intercessão de Maria, vossa Mãe Santíssima, a quem dirigimos as virtudes necessárias para bem rezá-lo e a graça de ganharmos as indulgências desta santa devoção. Particularmente oferecemos em desagravo os pecados cometidos contra o Sacratíssimo Coração de Jesus e o Imaculado Coração de Maria. Rezemos pela paz do mundo, pela conversão de todos nós pecadores e por todas as almas. Creio
1: em Deus Pai Todo-Poderoso,
0: Criador do céu e da terra, e em Jesus Cristo, seu único Filho, nosso Senhor, que foi concebido pelo poder do Espírito Santo, nasceu da Virgem Maria, padeceu sob Pôncio Pilatos, foi crucificado, morto e sepultado, desceu à mansão dos mortos, ressuscitou o terceiro dia, subiu aos céus, está sentado à direita de Deus Pai Todo-Poderoso, donde há de vir julgar os vivos e os mortos. Creio no Espírito Santo, na Santa Igreja Católica, na comunhão dos santos, na remissão dos pecados, na ressurreição da carne, na vida eterna. Amém. Pai nosso que estás no céu, santificado seja o vosso nome. Venha a nós o vosso reino, seja feita a vossa vontade, assim na terra como no céu.
1: O pão nosso de cada dia nos dai hoje, perdoai as nossas ofensas, assim como nós perdoamos a quem nos tem ofendido. E não nos deixeis cair em tentação, mas livrai-nos do mal. Amém.
0: Ave Maria, cheia de graça, o Senhor é convosco. Bendita sois vós entre as mulheres, bendito é o fruto do vosso ventre, Jesus.
1: Santa Maria, Mãe de Deus, rogai por nós, pecadores, agora e na hora de nossa morte. Amém.
0: Ave Maria, cheia de graça, o Senhor é convosco. Bendita sois vós entre as mulheres e bendito é o fruto do vosso ventre, Jesus.
1: Santa Maria, Mãe de Deus, rogai por nós, pecadores, agora e na hora de nossa morte. Amém.
0: Ave Maria, cheia de graça, o Senhor é convosco. Bendita sois vós entre as mulheres e bendito é o fruto do vosso ventre, Jesus.
1: Santa Maria, Mãe de Deus, rogai por nós, pecadores, agora e na hora de nossa morte. Amém.
0: Glória ao Pai, ao Filho e ao Espírito Santo.
1: Como era no princípio, agora e sempre, por todos os séculos dos séculos. Amém.
0: Ó meu Jesus, perdoai-nos, livrai-nos do fogo do inferno, levai as almas todas para o céu, e socorrei principalmente as que mais precisarem da vossa misericórdia. São João Batista,
1: rogai por nós.
0: Nossa Senhora Aparecida,
1: rogai por nós.
0: Sagrado Coração de Jesus,
1: nós temos confiança em vós.
0: Rezemos, amados, este momento, vamos rezar por toda a nossa igreja, todo o clero, desde o nosso Papa Leão, o nosso Bispo Dom Henrique, os bispos do mundo inteiro, pelo nosso pároco, o Padre Alex, pelo nosso, também o nosso Padre Beto, que Deus abençoe a saúde do Padre Beto, todos os sacerdotes, diáconos, seminaristas, religiosos, religiosas, leigos e leigas, e por todos os movimentos pastorais da nossa igreja. Rezemos também por todos os nossos irmãos e irmãs de outras denominações religiosas. Coloco neste momento de oração todos os projetos da Rádio Boa Nova, com os nossos voluntários, diretores, os ouvintes, as empresas colaboradoras. Que Deus abençoe a todos. Coloco neste momento a minha saúde, meu trabalho, a saúde da minha mãe, que as mãos do Senhor sejam sobre ela, sobre minha irmã, toda a minha família, protegendo, iluminando, curando e restaurando. Os meus vizinhos todos, meus parentes, todos amigos e conhecidos. Que Nossa Senhora interceda por todos junto a Jesus. Pela Dona Mercedes, que está acompanhando o terço, rezando conosco, seu Francisco, seu esposo, toda a sua família. Pelo Nilson Cândido, pela sua esposa Elza, toda a família. Pela Dona Francisca Lins e seu Cícero. Rezo pela saúde da Dona Luzia, aqui da W9. Dona Luzia, Valima, toda a família. Pela Rose, que Deus abençoe grandemente. Também Zé Cardoso, Maria Lúcia, lá na W9. Dona Maria Barbosa, sempre rezando conosco. lá no W15, a Talino, o esposo Lenir, a Josefa, a Maria José, a Neuza, a Pedro, que Deus abençoe a todos. Dona Terezinha Blanz, seu filho José, a Edna, esposo José, toda a família, sua saúde, Dona Terezinha, Deus abençoe grandemente. Pessoa do Vilho e Dona Rita também, que Deus abençoe grandemente. Eles que rezam todos os dias também com a gente. Rosana também tem as suas intenções.
1: Coloco também toda a minha família, meu esposo, que sempre está na estrada, sempre está viajando, que Deus esteja protegendo sempre ele. Nossa Senhora, passe à frente e livre de todo o mal, né? De todos os perigos da estrada. Peço também pela saúde da Dona Sebastiana, que não pôde vir rezar o terço hoje, que Deus esteja abençoando a vida dela, né? E ela sare logo sua garganta. E coloco todos os que estão em oração aí também, todos os doentes. Coloco em especial o meu cunhado, que fez a cirurgia do coração há pouco, né? Que o Senhor esteja lhe ajudando aí na recuperação. Foi um sucesso. Obrigada a Deus, né, por tudo até aqui, e que ele se recupere, né, o quanto antes aí. Em nome de Jesus.
0: Amém. Rezando conosco, a Romualda, lá no Parque Nova Dourados, com os filhos de Andrinho e de Everson, toda a família. Silvio Ribicalogeda do Água Boa, aí eu rezando hoje, o Silvio, pela esposa, a Carla, pelo aniversário. Deus abençoe, Carla. Maria cobre o comando sagrado, dê muitos e muitos anos de vida. Dava Costa, acompanhando pelo aplicativo lá em Brasília, capital do nosso Brasil. Lá na casa do filho, Sargento Félix, a Nora, os netos. Ela que está retornando para Dourados. Que Nossa Senhora acompanhe, Dalva, tá? Passe à frente, você possa chegar em paz em Campo Grande. Pelo Ademir, que é em Campo Grande, o esposo da Dalva, toda a família, enfim. Para Maristela, Henrique, todos os familiares. Pela Dirce Costa, que Dourados... Também o Paulinho Costa, Dona Maria de Lourdes, pela saúde, que Deus abençoe imensamente. O Yara Fink, também rezando conosco, o seu Ladil, Dona Amélia, toda a família. Dona Carmelinda, esposa do Negão da Arapuca, toda a família, que Deus abençoe grandemente. Meu amigo Avelino Neto, lá da Neto Calhas, toda a família, todos os trabalhadores de lá. Pela saúde, Cleiton Carvalho, que reza todos os dias também. Pelo seu Oswaldo Júlio, Dona Inês, a Priscila e toda a família. Todos do grupo cantando e rezando com a família, também de canções com a família. Miriam Cléia rezando conosco, esposo do Dr. Olavo, toda a família, todos os legionários, legionárias de Maria. Dona Iracícia Wilson lá no Parque Alvorada em oração conosco, Deus abençoe grandemente. Juvan Barbosa, esposa Dona Ana, desejando uma ótima terça-feira a todos, Deus abençoe Juvan e toda a sua família. Zelinda lá da Sitioca, por sua família, por todos nós da rádio. Heleno, lá da Chácara Caiuás, Deus abençoe Heleno, também rezando conosco, toda a comunidade de São Vicente Palote, Heleno, seu esposo, Dona Antônia, e toda a família, que Deus abençoe grandemente. A Adelaide, rezando conosco, Deus abençoe Adelaide, lá do Clímax, pela sua saúde, pela sua família, por todos nós da rádio, que Deus abençoe Adelaide grandemente, por todos que estão rezando neste momento. Nós contemplamos e rezemos o primeiro mistério.

0: nosso que estais no céu, santificado seja o vosso nome. Venha a nós o vosso reino, seja feita a vossa vontade, assim na terra como no céu.
1: O pão nosso de cada dia nos dai hoje, perdoai as nossas ofensas, assim como nós perdoamos a quem nos tem ofendido. E não nos deixeis cair em tentação, mas livrai-nos do mal. Amém.
0: Ave Maria, cheia de graça, o Senhor é convosco. Bendita sois vós entre as mulheres e bendito é o fruto do vosso ventre, Jesus.
1: Santa Maria, Mãe de Deus, rogai por nós, pecadores, agora e na hora da nossa morte. Amém.
0: Ave Maria, cheia de graça, o Senhor é convosco. Bendita sois vós entre as mulheres e bendito é o fruto do vosso ventre, Jesus.
1: Santa Maria, Mãe de Deus, rogai por nós, pecadores, agora e na hora da nossa morte. Amém.
0: Ave Maria, cheia de graça, o Senhor é convosco. Bendita sois vós entre as mulheres e bendito é o fruto do vosso ventre, Jesus.
1: Santa Maria, Mãe de Deus, rogai por nós, pecadores, agora e na hora da nossa morte. Amém.
0: Ave Maria, cheia de graça, o Senhor é convosco. Bendita sois vós entre as mulheres e bendito é o fruto do vosso ventre, Jesus.
1: Santa Maria, Mãe de Deus, rogai por nós, pecadores, agora e na hora da nossa morte. Amém.
0: Ave Maria, cheia de graça, o Senhor é convosco. Bendita sois vós entre as mulheres e bendito é o fruto do vosso ventre, Jesus.
1: Santa Maria, Mãe de Deus, rogai por nós, pecadores, agora e na hora da nossa morte. Amém.
0: Ave Maria, cheia de graça, o Senhor é convosco. Bendita sois vós entre as mulheres e bendito é o fruto do vosso ventre, Jesus.
1: Santa Maria, Mãe de Deus, rogai por nós, pecadores, agora e na hora da nossa morte. Amém.
0: Ave Maria, cheia de graça, o Senhor é convosco. Bendita sois vós entre as mulheres e bendito é o fruto do vosso ventre, Jesus.
1: Santa Maria, Mãe de Deus, rogai por nós, pecadores, agora e na hora da nossa morte. Amém.
0: Ave Maria, cheia de graça, o Senhor é convosco. Bendita sois vós entre as mulheres e bendito é o fruto do vosso ventre, Jesus.
1: Santa Maria, Mãe de Deus, rogai por nós, pecadores, agora e na hora da nossa morte. Amém.
0: Ave Maria, cheia de graça, o Senhor é convosco. Bendita sois vós entre as mulheres e bendito é o fruto do vosso ventre, Jesus.
1: Santa Maria, Mãe de Deus, rogai por nós, pecadores, agora e na hora da nossa morte. Amém.
0: Ave Maria, cheia de graça, o Senhor é convosco. Bendita sois vós entre as mulheres e bendito é o fruto do vosso ventre, Jesus.
1: Santa Maria, Mãe de Deus, rogai por nós, pecadores, agora e na hora da nossa morte. Amém.
0: Glória ao Pai, ao Filho e ao Espírito Santo.
1: Como era no princípio, agora e sempre. Amém.
0: Ó meu Jesus, perdoai-nos, livrai-nos do fogo do inferno, levai as almas todas para o céu e socorrei principalmente as que mais precisarem da vossa misericórdia. São João Batista,
1: rogai por nós.
0: Nossa Senhora das Graças,
1: rogai por nós.
0: Santa Rita de Cássia,
1: rogai por nós.
0: Sagrado Coração de Jesus,
1: nós temos confiança em vós. Rezando conosco, Antônio, trabalhador lá da Unei, Deus abençoe você, Antônio, esposa, toda a sua família. Marcelo Garcete, rezando conosco, pedindo oração por toda a sua família. Que Deus abençoe Marcelo, esposa Maria Rosa, os filhos, seu Inácio, Dona Fidência, toda a família. Deus abençoe grandemente. Colocando em oração também a Maria Sotolano, que é conosco, o Mauro, Marili, toda a família. A Dona Iris, aqui da W7, Nascido, Reginaldo, meu filhado João Pedro, Dona Alícia, Madre Rosa, toda a família. Giovana, minha filhada também, Janaína, Madre Marlene, toda a família, que Deus abençoe. Dona Dirce, aqui da Rua 20 de Dezembro, Dona Alice, Dona Irene, da Rio Brilhante, pelo Sr. José Sanches, a Fátima, pela Marli, José, o Matias, aqui da W8, a Marilena, o Xavier, enfim, Adelaide, que sempre está rezando conosco, meu amigo Geraldo, que Deus abençoe a todos, assim nós vamos contemplar e rezar o segundo mistério.

0: Pai nosso que estais no céu, santificado seja o vosso nome, venha a nós o vosso reino, seja feita a vossa vontade, assim na terra como no céu.
1: O pão nosso de cada dia nos dai hoje, perdoai as nossas ofensas, assim como nós perdoamos a quem nos tem ofendido, e não nos deixeis cair em tentação, mas livrai-nos de todo o mal. Amém.
0: Ave Maria, cheia de graça, o Senhor é convosco, bendita sois vós entre as mulheres, e bendito é o fruto do vosso ventre, Jesus.
1: Santa Maria, Mãe de Deus, rogai por nós, pecadores, agora e na hora de nossa morte. Amém.
0: Ave Maria, cheia de graça, o Senhor é convosco, bendita sois vós entre as mulheres, e bendito é o fruto do vosso ventre, Jesus.
1: Santa Maria, Mãe de Deus, rogai por nós, pecadores, agora e na hora de nossa morte. Amém.
0: Ave Maria, cheia de graça, o Senhor é convosco, bendita sois vós entre as mulheres, bendito é o fruto do vosso ventre, Jesus.
1: Santa Maria, Mãe de Deus, rogai por nós, pecadores, agora e na hora de nossa morte. Amém.
0: Ave Maria, cheia de graça, o Senhor é convosco, bendita sois vós entre as mulheres, e bendito é o fruto do vosso ventre, Jesus.
1: Santa Maria, Mãe de Deus, rogai por nós, pecadores, agora e na hora de nossa morte. Amém.
0: Ave Maria, cheia de graça, o Senhor é convosco, bendita sois vós entre as mulheres, e bendito é o fruto do vosso ventre, Jesus.
1: Santa Maria, Mãe de Deus, rogai por nós, pecadores, agora e na hora de nossa morte. Amém.
0: Ave Maria, cheia de graça, o Senhor é convosco, bendita sois vós entre as mulheres, e bendito é o fruto do vosso ventre, Jesus.
1: Santa Maria, Mãe de Deus, rogai por nós, pecadores, agora e na hora de nossa morte. Amém.
0: Ave Maria, cheia de graça, o Senhor é convosco, bendita sois vós entre as mulheres, bendito é o fruto do vosso ventre, Jesus.
1: Santa Maria, Mãe de Deus, rogai por nós, pecadores, agora e na hora de nossa morte. Amém.
0: Ave Maria, cheia de graça, o Senhor é convosco, bendita sois vós entre as mulheres, bendito é o fruto do vosso ventre, Jesus.
1: Santa Maria, Mãe de Deus, rogai por nós, pecadores, agora e na hora de nossa morte. Amém.
0: Ave Maria, cheia de graça, o Senhor é convosco, bendita sois vós entre as mulheres, bendito é o fruto do vosso ventre, Jesus.
1: Santa Maria, Mãe de Deus, rogai por nós, pecadores, agora e na hora de nossa morte. Amém.
0: Ave Maria, cheia de graça, o Senhor é convosco, bendita sois vós entre as mulheres, e bendito é o fruto do vosso ventre, Jesus.
1: Santa Maria, Mãe de Deus, rogai por nós, pecadores, agora e na hora de nossa morte. Amém.
0: Glória ao Pai, ao Filho, ao Espírito Santo.
1: Como era no princípio, agora e sempre. Amém.
0: Ó meu Jesus,
1: perdoai-nos, livrai-nos do fogo do inferno, levai as almas todas para o céu e socorrei, principalmente, quem mais precisar da vossa misericórdia.
0: Santa Teresinha,
1: rogai por nós.
0: Nossa Senhora de Fátima,
1: rogai por nós.
0: Sagrado Coração de Jesus,
1: nós temos confiança em vós.
0: A Iracilda do Jardim Santo André está rezando conosco, rezando por todos os doentes da família, pela alma da sua sogra Santuza, que faz um mês que voltou para Deus. Também dos seus irmãos e a todos que estão enlutados, e pelos saudosos e pelos seus vizinhos e todos nós da rádio. Que Deus abençoe você, Iracilda, e toda a sua família. Assim nós vamos contemplar e rezar o terceiro mistério.

0: Pai nosso que estais no céu, santificado seja o vosso nome. Venha a nós o vosso reino, seja feita a vossa vontade, assim na terra como no céu.
1: O pão nosso de cada dia nos dai hoje, perdoai as nossas ofensas, assim como nós perdoamos a quem nos tem ofendido. E não nos deixeis cair em tentação, mas livrai-nos do mal. Amém.
0: Ave Maria, cheia de graça, o Senhor é convosco. Bendita sois vós entre as mulheres e bendito é o fruto do vosso ventre, Jesus.
1: Santa Maria, Mãe de Deus, rogai por nós, pecadores, agora e na hora da nossa morte. Amém.
0: Ave Maria, cheia de graça, o Senhor é convosco. Bendita sois vós entre as mulheres e bendito é o fruto do vosso ventre, Jesus.
1: Santa Maria, Mãe de Deus, rogai por nós, pecadores, agora e na hora da nossa morte. Amém.
0: Ave Maria, cheia de graça, o Senhor é convosco. Bendita sois vós entre as mulheres e bendito é o fruto do vosso ventre, Jesus.
1: Santa Maria, Mãe de Deus, rogai por nós, pecadores, agora e na hora da nossa morte. Amém.
0: Ave Maria, cheia de graça, o Senhor é convosco. Bendita sois vós entre as mulheres e bendito é o fruto do vosso ventre, Jesus.
1: Santa Maria, Mãe de Deus, rogai por nós, pecadores, agora e na hora da nossa morte. Amém.
0: Ave Maria, cheia de graça, o Senhor é convosco. Bendita sois vós entre as mulheres e bendito é o fruto do vosso ventre, Jesus.
1: Santa Maria, Mãe de Deus, rogai por nós, pecadores, agora e na hora da nossa morte. Amém.
0: Ave Maria, cheia de graça, o Senhor é convosco, bendita sois vós entre as mulheres e bendito é o fruto do vosso ventre, Jesus.
1: Santa Maria, Mãe de Deus, rogai por nós, pecadores, agora e na hora da nossa morte. Amém.
0: Ave Maria, cheia de graça, o Senhor é convosco, bendita sois vós entre as mulheres e bendito é o fruto do vosso ventre, Jesus.
1: Santa Maria, Mãe de Deus, rogai por nós, pecadores, agora e na hora da nossa morte. Amém.
0: Ave Maria, cheia de graça, o Senhor é convosco. Bendita sois vós entre as mulheres e bendito é o fruto do vosso ventre, Jesus.
1: Santa Maria, Mãe de Deus, rogai por nós, pecadores, agora e na hora da nossa morte. Amém.
0: Ave Maria, cheia de graça, o Senhor é convosco. Bendita sois vós entre as mulheres e bendito é o fruto do vosso ventre, Jesus.
1: Santa Maria, Mãe de Deus, rogai por nós, pecadores, agora e na hora da nossa morte. Amém.
0: Ave Maria, cheia de graça, o Senhor é convosco. Bendita sois vós entre as mulheres e bendito é o fruto do vosso ventre, Jesus.
1: Santa Maria, Mãe de Deus, rogai por nós, pecadores, agora e na hora da nossa morte. Amém.
0: Glória ao Pai, ao Filho e ao Espírito Santo,
1: como era no princípio, agora e sempre. Amém.
0: Ó meu Jesus, perdoai-nos, livrai-nos do fogo do inferno, levai as almas todas para o céu e socorrei principalmente as que mais precisarem da vossa misericórdia. Nossa Senhora de Lourdes,
1: rogai por nós.
0: Nossa Senhora do Perpétuo Socorro,
1: rogai por nós.
0: Sagrado Coração de Jesus,
1: nós temos confiança em vós.
0: Amém.
1: Samuel Bernardo rezando conosco. Deus abençoe você, Samuel, e toda a sua família. Também coloco o Tiago, a Geisa, a filha Catarina, o Edgar e família, o Batata e família, Carlinhos, Maria, Nanita e família. O Danilo, que do Gabo e toda a família, o André, Maria do Socorro, Dona Helena, da W17, também a Dona Severina. Que Deus abençoe a todos grandemente, todo o pessoal do Círculo Bíblico, enfim, do Terço dos Homens, que Deus abençoe a todos. Assim nós vamos contemplar e rezar o quarto mistério. No

0: Pai nosso que estais no céu, santificado seja o vosso nome. Venha a nós o vosso reino, seja feita a vossa vontade, assim na terra como no céu.
1: O pão nosso de cada dia nos dai hoje, perdoai as nossas ofensas, assim como nós perdoamos a quem nos tem ofendido, e não nos deixeis cair em tentação, mas livrai-nos do mal. Amém.
0: Ave Maria, cheia de graça, o Senhor é convosco, bendita sois vós entre as mulheres, bendito é o fruto do vosso ventre, Jesus.
1: Santa Maria, Mãe de Deus, rogai por nós, pecadores, agora e na hora de nossa morte. Amém.
0: Ave Maria, cheia de graça, o Senhor é convosco, bendita sois vós entre as mulheres, e bendito é o fruto do vosso ventre, Jesus.
1: Santa Maria, Mãe de Deus, rogai por nós, pecadores, agora e na hora de nossa morte. Amém.
0: Ave Maria, cheia de graça, o Senhor é convosco. Bendita sois vós entre as mulheres, e bendito é o fruto do vosso ventre, Jesus.
1: Santa Maria, Mãe de Deus, rogai por nós, pecadores, agora e na hora de nossa morte. Amém.
0: Ave Maria, cheia de graça, o Senhor é convosco. Bendita sois vós entre as mulheres, e bendito é o fruto do vosso ventre, Jesus.
1: Santa Maria, Mãe de Deus, rogai por nós, pecadores, agora e na hora de nossa morte. Amém.
0: Ave Maria, cheia de graça, o Senhor é convosco. Bendita sois vós entre as mulheres, bendito é o fruto do vosso ventre, Jesus.
1: Santa Maria, Mãe de Deus, rogai por nós, pecadores, agora e na hora de nossa morte. Amém.
0: Ave Maria, cheia de graça, o Senhor é convosco. Bendita sois vós entre as mulheres, bendito é o fruto do vosso ventre, Jesus.
1: Santa Maria, Mãe de Deus, rogai por nós, pecadores, agora e na hora de nossa morte. Amém.
0: Ave Maria, cheia de graça, o Senhor é convosco. Bendita sois vós entre as mulheres, bendito é o fruto do vosso ventre, Jesus.
1: Santa Maria, Mãe de Deus, rogai por nós, pecadores, agora e na hora de nossa morte. Amém.
0: Ave Maria, cheia de graça, o Senhor é convosco. Bendita sois vós entre as mulheres, bendito é o fruto do vosso ventre, Jesus.
1: Santa Maria, Mãe de Deus, rogai por nós, pecadores, agora e na hora de nossa morte. Amém.
0: Ave Maria, cheia de graça, o Senhor é convosco. Bendita sois vós entre as mulheres, e bendito é o fruto do vosso ventre, Jesus.
1: Santa Maria, Mãe de Deus, rogai por nós, pecadores, agora e na hora de nossa morte. Amém.
0: Ave Maria, cheia de graça, o Senhor é convosco. Bendita sois vós entre as mulheres, e bendito é o fruto do vosso ventre, Jesus.
1: Santa Maria, Mãe de Deus, rogai por nós, pecadores, agora e na hora de nossa morte. Amém.
0: Glória ao Pai, ao Filho, ao Espírito Santo.
1: Como era no princípio, agora e sempre, por todos os séculos dos séculos. Amém.
0: Ó meu Jesus,
1: perdoai-nos, livrai-nos do fogo do inferno, levai as almas todas para o céu e socorrei principalmente as que mais precisarem da vossa misericórdia.
0: Nossa Senhora, Rainha da Paz,
1: rogai por nós.
0: Nossa Senhora de Fátima,
1: rogai por nós.
0: Sagrado Coração de Jesus,
1: nós temos confiança em vós.
0: E por todos que estão rezando o texto, e por todos aqueles que estão sendo colocados em oração, por todos os aniversariantes deste dia, pela paz do mundo, contemplamos e rezemos o quinto mistério. No

0: Pai nosso que estais no céu, santificado seja o vosso nome. Venha a nós o vosso reino, seja feita a vossa vontade, assim na terra como no céu.
1: O pão nosso de cada dia nos dai hoje, perdoai as nossas ofensas, assim como nós perdoamos a quem nos tem ofendido. E não nos deixeis cair em tentação, mas livrai-nos do mal. Amém.
0: Ave Maria, cheia de graça, o Senhor é convosco. Bendita sois vós entre as mulheres, e bendito é o fruto do vosso ventre, Jesus.
1: Santa Maria, Mãe de Deus, rogai por nós, pecadores, agora e na hora da nossa morte. Amém.
0: Ave Maria, cheia de graça, o Senhor é convosco. Bendita sois vós entre as mulheres, e bendito é o fruto do vosso ventre, Jesus.
1: Santa Maria, Mãe de Deus, rogai por nós, pecadores, agora e na hora da nossa morte. Amém.
0: Ave Maria, cheia de graça, o Senhor é convosco. Bendita sois vós entre as mulheres, e bendito é o fruto do vosso ventre, Jesus.
1: Santa Maria, Mãe de Deus, rogai por nós, pecadores, agora e na hora da nossa morte. Amém.
0: Ave Maria, cheia de graça, o Senhor é convosco. Bendita sois vós entre as mulheres, e bendito é o fruto do vosso ventre, Jesus.
1: Santa Maria, Mãe de Deus, rogai por nós, pecadores, agora e na hora da nossa morte. Amém.
0: Ave Maria, cheia de graça, o Senhor é convosco. Bendita sois vós entre as mulheres, e bendito é o fruto do vosso ventre, Jesus.
1: Santa Maria, Mãe de Deus, rogai por nós, pecadores, agora e na hora da nossa morte. Amém.
0: Ave Maria, cheia de graça, o Senhor é convosco. Bendita sois vós entre as mulheres, e bendito é o fruto do vosso ventre, Jesus.
1: Santa Maria, Mãe de Deus, rogai por nós, pecadores, agora e na hora da nossa morte. Amém.
0: Ave Maria, cheia de graça, o Senhor é convosco. Bendita sois vós entre as mulheres, e bendito é o fruto do vosso ventre, Jesus.
1: Santa Maria, Mãe de Deus, rogai por nós, pecadores, agora e na hora da nossa morte. Amém.
0: Ave Maria, cheia de graça, o Senhor é convosco. Bendita sois vós entre as mulheres, e bendito é o fruto do vosso ventre, Jesus.
1: Santa Maria, Mãe de Deus, rogai por nós, pecadores, agora e na hora da nossa morte. Amém.
0: Ave Maria, cheia de graça, o Senhor é convosco. Bendita sois vós entre as mulheres, e bendito é o fruto do vosso ventre, Jesus.
1: Santa Maria, Mãe de Deus, rogai por nós, pecadores, agora e na hora da nossa morte. Amém.
0: Ave Maria, cheia de graça, o Senhor é convosco. Bendita sois vós entre as mulheres, e bendito é o fruto do vosso ventre, Jesus.
1: Santa Maria, Mãe de Deus, rogai por nós, pecadores, agora e na hora da nossa morte. Amém.
0: Glória ao Pai, ao Filho e ao Espírito Santo.
1: Como era no princípio, agora e sempre. Amém.
0: Ó meu Jesus,
1: perdoai-nos, livrai-nos do fogo do inferno, levai as almas todas para o céu, e socorrei principalmente as que mais precisarem da vossa misericórdia.
0: Nossa Senhora das Graças,
1: rogai por nós.
0: Nosso padroeiro São João Batista,
1: rogai por nós.
0: Sagrado Coração de Jesus,
1: nós temos confiança em vós. Agradecimento e infinitas graças vos damos, ó soberana Rainha,
0: que pelos benefícios que todos os dias recebemos de vossas mãos liberais. Dignai-vos agora e para sempre
1: tomar-nos debaixo do vosso poderoso amparo, e para mais vos obrigar, vos saudamos com a salve, Rainha. Salve, Rainha, Mãe da Misericórdia, vida, doçura e esperança, nossa salve. A vós bradamos, degredados filhos de Eva, a vós suspirando, gemendo, chorando neste vale de lágrimas, eia, pois, advogada nossa, esses vossos olhos misericordiosos a nos volvei,
0: e depois deste desterro, mostrai-nos Jesus, bendito é o fruto do vosso ventre, ó clemente, ó piedosa, ó doce sempre Virgem Maria. Rogai por nós, Santa Mãe de Deus,
1: para que sejamos dignos das promessas de Cristo. Amém. Santo anjo do Senhor, meu zeloso guardador, se a ti me confiou a piedade divina, sempre me rege, me guarde, me governa e me ilumina. Amém. Levanta-se, Deus, por intercessão da bem-aventurada Virgem Maria, São Miguel Arcanjo e todas as milícias celestes, que sejam dispersos seus inimigos, e fuja de vossa face todos que vos odeiam. Em nome do Pai, do Filho e do Espírito Santo. Amém. Louvado seja nosso Senhor Jesus Cristo.
0: Para sempre seja louvado.
1: Sua mãe Maria Santíssima também. Lembrando a todos que o Terço dos Homens agora, às sexta-feira, está sendo às 19 horas, tá bom? Todos os homens convidados, toda sexta-feira aqui na Paróquia São João Batista, o Terço dos Homens será às 19 horas. Obrigado, Rosana, pela participação. Que Deus abençoe você, toda a sua família, seu trabalho.
0: Amém, Luciano. Obrigada. Obrigada a Deus por mais esse dia, por mais esse terço. Que o Senhor esteja nos abençoando aí mais essa semana.
1: Amém. Amém. Não desligue o rádio, vem Antônio Carlos Luiz com Manhã Show. Que todos nós possamos ter um dia abençoado, cheio de paz, de amor, sempre na paz de Jesus, no amor de Maria. Amém.

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Sou eu, bom dia com todo carinho, bom dia com esperança e fé. Bom dia para você que nos acompanha todas as manhãs na Rádio Boa Nova FM 87,9, www.boanova87.fm.br. Hoje é terça-feira, gente, dia 9 de junho de 2026. Parabéns aos aniversariantes de hoje. Muita paz, muita luz, saúde e muitas conquistas aos aniversariantes de hoje. Obrigado a

Você pelo carinho, você que nos acompanha todas as manhãs na Rádio Boa Nova FM, Grande Água Boa, Dourados, Mato Grosso do Sul, Brasil. Manhã Show comigo, Antônio Carlos Ruiz com Luciano, a direção do amigão Alcides. A você, minha amiga, meu amigo de todas as manhãs, uma ótima terça-feira, um excelente dia, que Deus nos abençoe imensamente.

futuro é sempre uma incerteza e na vida nada está garantido. Mas isso não nos pode impedir de sermos positivos e de mantermos a motivação em alta para tudo que fazemos. Por isso, ter fé é o primeiro passo para qualquer conquista e uma boa ajuda para o trabalho que realizamos todos os dias. Ao acordar, faça sua oração. Agradeça pelo dia. Agradeça a Deus por mais esta oportunidade. Será melhor que ontem, com toda certeza. E um grande aprendizado para amanhã. Pense nisso. A você, minha amiga, meu amigo de todas as manhãs, uma ótima terça-feira. Um excelente dia. Que Deus nos abençoe grandemente.

0: 7:10, 7:10, bom dia. Amanhã show comigo, Antônio Carlos Ruiz, com o Luciano, para Musical. 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
0: No site Climatempo, a previsão para os próximos dias em Dourados, 15 graus neste momento, previsão para hoje mínima de 16, máxima de 23. Eu já dei uma garoa aí na madrugada, mas a probabilidade de chuva é zero. Mínima de 16, máxima de 23. Para amanhã, mínima de 17, máxima de 21. Probabilidade de chuva 50%, volume estimado 5 milímetros. Previsão para quinta-feira, mínima de 17, máxima de 24, probabilidade de chuva 90%, volume estimado 10 milímetros. Previsão para sexta-feira, mínima de 18, máxima de 23, probabilidade de chuva 90%, volume estimado 5 milímetros. Previsão para sábado, mínima de 16, máxima de 22, probabilidade de chuva 60%, volume estimado 10 milímetros. Previsão do tempo no site Climatempo para Musical. 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A Câmara Municipal de Dourados realizou ontem a 19ª sessão ordinária e foi colocado ontem para discussão e votação a Lei de Diretrizes Orçamentárias para o Exercício 2027. A peça orçamentária aprovada pelos vereadores na primeira discussão e votação ainda vai passar por mais duas votações. Ontem, a LDO, normalmente, na primeira, e ela vale para o ano que vem, o orçamento para o ano que vem, normalmente, na primeira discussão e votação, não tem discussão. Até porque ela chega, os vereadores estão analisando. A partir da segunda votação, é que os vereadores colocam as emendas. Para a terceira votação, ela já vai praticamente fechada. Então, a discussão maior é na segunda, quando ela vai para discussão e votação na segunda vez. Isso deve acontecer esse mês ainda, talvez. Tá? Ela precisa ser aprovada antes do final do ano. A peça orçamentária aprovada pelos vereadores passa, portanto, por duas vezes. A próxima, segundo a assessoria da Câmara, pode acontecer já no dia 15. O texto estabelece prioridades, metas específicas para diversas áreas da administração pública, Na educação, prevê apoio no ensino infantil e ações voltadas à redução da evasão escolar no ensino fundamental. Na saúde, contempla ações de vigilância epidemiológica, assistência farmacêutica, atendimento em todos os níveis de complexidade. Na área de infraestrutura, estão previstas a manutenção da iluminação pública, a execução de obra de pavimentação e drenagem, além da conservação de estradas vicinais e zona rural. Falando em iluminação, eu quero pegar esse gancho aqui. Eu tive a oportunidade de passar ontem, por volta das 18 horas, ali em frente à Justiça do Trabalho e Cartório Eleitoral. Gente do céu, ilumina aquilo ali, pelo amor de Deus. São 100 metros, mais ou menos, de um breu danado, onde passa gente que trabalha, onde passa estudantes. 18 horas, já estava escuro, né? Está escurecendo muito cedo. Não tem uma lâmpada no poste. Não tem uma lâmpada. Está um breu. E olha que o movimento ali na Justiça do Trabalho é grande. No cartório eleitoral, o movimento está sendo grande. Então, aproveitar aqui, né, e deixar essa dica aqui para o pessoal da Prefeitura. Também, durante a 19ª sessão, os vereadores aprovaram, em segunda votação, o projeto de lei de autoria do Poder Executivo que cria e extingue cargos efetivos com a Lei Complementar 310, que é o plano, o PCCR, né, dos servidores da Prefeitura. Ainda recebeu, segunda votação, o projeto de lei de autoria da vereadora Leandra da Saúde, que denomina José dos Reis Filho, a atual projetada F, localizada no loteamento social Ruri. Em única votação, os vereadores aprovaram dois projetos de decreto legislativo, o primeiro de autoria da vereadora Carla Gomes, Podemos, concede título de cidadão douradense ao senhor Tiago Leite Fraga, em reconhecimento aos excelentes e relevantes serviços prestados ao município. Outro de autoria dos vereadores, Ana Paula Benites, Fernandes, republicano, Daldir Munareto, MDB, e Jane Miguel PP, que concede diploma de cereja ao Clube Indaiá, 59 anos de fundação. Um dos clubes, se não o clube mais importante de Mato Grosso do Sul, um dos mais importantes do Mato Grosso e Mato Grosso do Sul. Agora, essa aqui é deslascar, viu, gente? Essa aqui é danada. Eu vou aproveitar, eu ia falar agora de uma fala do vereador Sargento Prates, mas primeiro eu vou dar essa notícia, depois eu vou complementar com o que disse o Sargento Prates ontem na tribuna. Presta atenção, gente. Eu sempre tenho dito aqui que contra as teles, energia e transporte, principalmente com as multinacionais, nós não temos... Nem Chapolin Colorado salva a gente. Nem Chapolin Colorado. Mas presta atenção aqui, olha. A concessionária Motiva Pantanal, que era a CCR, que não cumpriu a sua meta de contrato com o Mato Grosso do Sul, mudou para Motiva para continuar com a licitação, ganhou outra licitação, agora com Motiva Pantanal. Ela solicitou... E a ANTT, que é a Agência de Transportes Terrestres, aprovou. Eu falei aqui várias vezes que eu fiquei surpreso. Quando passando por volta de Campo Grande, não entrando direto, mas por volta, fazendo o entorno, eu vi toda a estrutura da CCR na época. E a estrutura da CCR hoje Motiva... Ela é no mesmo pátio enorme da ANTT, quer dizer, você sai de uma porta e entra na outra. Quer dizer, existe uma parceria entre a Motiva e a CCR, que era a CCR, com a ANTT. Então, o que fez a Motiva? Saiu da sua sala, andou 30 metros, entrou na sala da ANTT e pediu um reajuste de 41,63 para as tarifas de pedágio na BR-163 em Mato Grosso. Sabe o que fez a NTT? Aprovou. Você vai ter aumento no seu salário de 41,63? Aliás, você já teve? Não. Isso insere no transporte. Inserindo no transporte, vai encarecer aqui no final, que são os supermercados, combustível. O aumento entrará em vigor a partir de 5 de agosto de 2026. Os novos valores para veículos de passeio, tarifa básica por eixo, sofrerão variações em cada praça de pedágio do trecho. Por exemplo, Campo Grande, o valor saltará de R$10 para R$14. Rio Verde, o pedágio subirá de R$10,40, subirá para R$10,40. Rio Brilhante, Jaraguari, tarifas irão para R$12,80 e R$11, respectivamente. Pedro Gomes, taxa ficará em R$10,40. O reajuste foi liberado para cobrir o prejuízo financeiro da concessionária no início da operação e garantir a retomada dos investimentos estruturais exigidos em contrato. Gente, a CCR, ela não cumpriu a sua meta. Ela não cumpriu a sua meta. Sabe por quê? No governo Bolsonaro, ela pediu aumento. Suplementação, eles não falam aumento. Eles pediram suplementação por suposto prejuízo. Porque quando a CCR veio para cá, eles fizeram um levantamento. Ah, nós vamos ter um movimento aqui de X caminhões, de carro e tal, vai dar X de lucro por mês. Só que, principalmente o transporte pesado, buscou trajetos alternativos. E aí o lucro da CCR não foi aquilo que ela estava esperando. O que, que ela fez? Ela acionou o governo federal, na época o presidente Bolsonaro. E o presidente Bolsonaro disse aqui, não. O que, que fez a CCR? Judicializou, sabe o que é isso? Ela entrou na justiça, pedindo um aumento. E aí tudo o que foi pedido de benefício, a CCR tinha uma desculpa monstruosa. Ó, tá judicializado, eu não posso fazer nada. Eu preciso que a justiça destrave. E não fez. Aplausos à CCR. Aí o governo de Mato Grosso do Sul resolveu cancelar aquela licitação porque não andava. Abriu processo seletivo para uma nova licitação. Quem ganha? Uma tal de Motiva. Sabe quem é a Motiva? É a CCR. Ela só mudou de nome. E vai ganhar, já ganhou esse aumento absurdo de mais de 40%, que o seu vizinho, a NTT, que tem um escritório do lado da Motiva em Campo Grande, concedeu o aumento. E nós ficamos aqui com cara de tacho, como diria minha avó. Mais de 40%. E aí eu vou entrar naquilo que o vereador Sargento Prates disse ontem na tribuna, que ele está preocupado, porque foi procurado por moradores ali da Vila Sapé, Culturama, que eles estão recebendo notificação da Motiva para que provem que eles são proprietários daquele comércio que tem ali Vila Sapé, Culturama. Isso não envolve Vila Vargas nem Vila São Pedro, mas envolve aquele comércio à beira da rodovia. Sabe por quê? Porque a Motiva, ela fez um compromisso até 2030 de duplicar algumas faixas ali e vai passar por Vila Sapé e Culturama. E aí ela precisa desapropriar aquele comércio. Ela precisa mexer naquilo ali. O que é que ela está fazendo? Ela já está colocando terrorismo na cabeça das pessoas. E aí, para cumprir compromisso, a Motiva, ela arruma mil desculpas. Mil desculpas para cumprir compromisso. Mas quando é do seu interesse, por exemplo, ela quer detonar a Vila Sapé, quer acabar com aquilo ali. Agora, nós precisamos nos unir, não só, porque esse aumento absurdo já foi dado, não tem jeito. Nós precisamos defender a nossa cidade. Não é chegando dessa forma que vão detonar. Já ameaçaram Vila Vargas, Vila São Pedro. Gente, querem acabar com a nossa cidade? Quem é a Motiva? Quem é a CCR? Se nem ela não cumpre os seus compromissos? Ah, pelo amor de Deus. 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O Comitê Estadual de Suporte e Aperfeiçoamento para o Atendimento da População Oriunda de Povos Indígenas do Tribunal de Justiça de Mato Grosso do Sul e a Corregedoria Geral de Justiça fizeram ações de atendimento, diálogo com a população indígena privada de liberdade e da aldeia Jaguapiru. O Grupo de Monitoramento e Fiscalização do Sistema Carcerário e Socioeducativo fez um mutirão de atendimento à população indígena privada de liberdade na Penitenciária Estadual de Dourados. A ação coletou informações sobre etnia, línguas faladas de mais de 200 pessoas indígenas, contribuindo para a qualificação dos registros judiciais e para a produção de dados essenciais do planejamento de respostas institucionais voltadas a essa população. Ao todo, foram formalizados mais de 100 regularizações da documentação civil, incluindo averbação de etnia, emissão de primeiro registro civil de nascimento, segunda via de documentos e alterações de gênero. Também houve acompanhamento da Coordenação Regional de Dourados, da FUNAI, e de lideranças indígenas do grupo Avaete. Falando em FUNAI, a FUNAI ganhará agora a sua sede própria, né? Parabéns, parabéns. A FUNAI ganhando aí a sua sede própria, é ali ao lado da Justiça Federal, colado ali no Parque dos IPs, né? Cederam um espaço ali para o prédio próprio da FUNAI, FUNAI que vinha pagando aluguel. A Secretaria Nacional de Políticas Penais lançou em maio, e deve implantar com mais vigor a partir deste mês, o projeto Padrão Segurança Máxima, que visa modernizar, unificar os protocolos de intervenções e controle em 138 unidades prisionais de maior risco do país. A Penitenciária de Dourados está inserida nesse protocolo. O projeto faz parte do Programa Federal Brasil contra o Crime Organizado e conta com uma previsão orçamentária global de R$ 324 milhões para intervir diretamente nas estruturas estaduais e federais. O programa de intervenção opera estruturado em três grandes eixos estratégicos para isolar as lideranças criminosas e neutralizar as comunicações com redes externas. No eixo modernização, tecnologia e reaparelhamento para evitar a entrada de armas, drogas e celulares, o governo federal já iniciou a distribuição gradual de equipamento. O investimento inicial supera 184,9 milhões. As intervenções inclui novos escâneres raio-x para cada uma das 138 unidades selecionadas e o envio de 3 viaturas operacionais por presídio, sendo pelo menos uma delas totalmente blindada. No eixo inteligência e operações integradas, estão previstos treinamentos de inteligência penitenciária e análise comportamental em parceria com o Escritório das Nações Unidas sobre Drogas e Crimes, para identificar os fluxos de ordens criminosas e ampliação de força-tarefa nacional contra, como a Operação MUT e a Operação Modo Avião. Tudo isso é bacana, tudo isso é maravilhoso, tudo isso é legal, mas precisa valorizar os servidores das penitenciárias. Porque até agora nós não conseguimos esse bloqueio que tanto sonha o país. O crime organizado tem ganho de lavada dos nossos organismos de segurança, apesar de ter melhorado bastante. Ter melhorado bastante mesmo. Mas é necessário que se valorize. É humanamente impossível você trabalhar na PED, um presídio que foi estruturado para 800 presos, 1.000 presos no máximo, está com quase 3 mil. com poucos servidores, agentes penais, vai fazer o quê? Então, bacana, legal, estruturar, mas precisa ver o lado humano também. Porque que segurança tem os agentes? Antigamente era um apito e um lápis e um bloquinho de papel. Melhorou um pouco mais, mas é muito pouco diante daquilo que os servidores merecem. E aí, vez em quando, até diretores de presídios são envolvidos em atos de corrupção. E não se pode generalizar, porque tem atos e atos, mas enquanto o crime organizado for forte mandar, vai acontecer isso. 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Basta ligar 3421-4646-99670-6789. 7h32, o Ministério da Saúde mandou suspender a imunização contra a dengue com a vacina do Butantan. Desde ontem, todas as secretarias de saúde do país foram informadas depois que o governo confirmou a existência de duas mortes suspeitas de complicações adversas da vacina. Foram servidores da saúde essas duas mortes. O anúncio foi feito no começo da tarde de ontem, durante uma coletiva de imprensa com a Agência Nacional de Vigilância Sanitária e o diretor do Instituto Butantan, o ministro da Saúde, Alexandre Padilha. Ele tentou explicar o caso. Os dois casos de óbito, inicialmente, não podem ser diretamente associados com a vacinação, mas decidimos suspender a campanha com o imunizante, afirmou. Padilha disse que até agora foram aplicadas 500 mil doses e nesse universo de pacientes registrados 42 casos de reações severas possivelmente ligadas à vacina, entre elas duas mortes que seguem como suspeitas. E a orientação do Ministério da Saúde é o seguinte: se você, isso vale para o país todo, por exemplo, aqui em Dourados, que a gente fala para Dourados, aqui em Dourados, se você tomou vacina da dengue nos últimos 25 dias, é bom que você tenha um acompanhamento. Vá ao posto de saúde, faça um acompanhamento. Não vai dar nada. Não vai dar nada. Mas não custa. Nós falamos em prevenção. Só que, infelizmente, diante dessa divisão que foi implantada no país, de que uma parte aceita a vacina, outra parte não aceita a vacina, é um prato cheio, né? O que já tem de fake news aí, dizendo, olha, eu não falei da vacina, eu não falei. Gente, são casos e casos, viu? São casos e casos. Não vamos misturar as coisas, não. Matheus Espíndola de Araújo, 22 anos, apontado como suspeito de participação na execução de Thales Eduardo Assis de Souza, 26 anos, num confronto em Maracaju. Ele é um dos suspeitos de assassinato do Thales Eduardo Assis Souza. Esse vídeo correu aí pro país todo, né? Isso aconteceu no final de semana em Maracaju. E aí ontem, o Matheus Espíndola de Araújo, 22 anos, ele entrou em choque com o batalhão da Polícia Militar em Sidrolândia. Ferido durante a ação, o homem foi socorrido e levado à UPA do município, mas não resistiu e veio a óbito. O outro suspeito, Wesley Menezes Custódio, de 18 anos, acabou preso durante a mesma operação. Segundo apurado pela reportagem do Campo Grande News, os dois são apontados como envolvidos no assassinato ocorrido na manhã de domingo em Maracaju. A ocorrência envolvendo o batalhão de choque ainda estava em andamento durante a noite de ontem. o que limitou a divulgação de detalhes sobre ação policial. Tales foi morto com pelo menos 15 disparos enquanto tomava tereré com amigos em frente a uma residência no conjunto Olídia Rocha. Imagens de câmeras de monitoramento mostram o momento em que os dois homens armados se aproximaram da vítima e começaram a atirar. Foi um assassinato frio, né? Matou, morreu. Matou, morreu. Um morreu, o outro foi preso. Após 20 dias, o Conselho de Ética e Decoro Parlamentar da Câmara dos Deputados pode retomar o julgamento contra o deputado Marcos Polon, do PL. O sul-mato-grossense recebeu o parecer favorável à suspensão de 2 meses do mandato e o colegiado deve votar o pedido hoje. O deputado Ricardo Maia, do MDB da Bahia, relatou o caso de Polon e pediu 90 dias de suspensão. Contudo, na última sessão, em 19 de maio, recomendou a suspensão do mandato por 60 dias. Quero fazer uma modificação verbal do meu voto. Aqui estão 90 dias. Quero reduzir para 60 dias em relação ao meu voto, afirmou o relator na sessão de maio. Durante a sessão, Polon disse que vivemos em um estado de exceção e aproveitou para criticar as prisões de 8 de janeiro. Gente, sem entrar no mérito, isso aqui já foi discutido tanto, né? Eu acho que todos nós somos adultos. E se tem uma coisa que nós precisamos ser, é responsáveis pelo nosso ato. A gente fala tanto aqui de invasão de domicílio e o Partido Liberal é um defensor, né, de que tem que prender os invasores de terra, de que tem que acionar contra a invasão dos índios. E de repente, eles entendem que a invasão ao Congresso Nacional não foi um ato criminoso. Pensamentos diferentes. Com relação ao deputado Marcos Polon, é interessante, né? Quando a gente vê o discurso do deputado Marcos Polon, você fala, pô, esse cara não bate bem da cabeça, não. Mas eu tive a oportunidade, em um evento do Sargento Prats, em que ele foi homenageado, de conversar pessoalmente. É outra pessoa culta, inteligente, centrado, mas radical naquilo que ele pensa, sabe? Radical daquilo que ele pensa. Ele é douradense, inclusive, defensor das armas. Ele está com, eu disse ontem, ele está com um quadro, aquela carta do ex-presidente Bolsonaro, dizendo que ele é o candidato ao Senado pelo partido, pré-candidato. Ele está parando as rodovias por aí, tudo, dizendo, ó, o candidato sou eu. Sou o candidato de Michele Bolsonaro e de Jair Bolsonaro. Então, ...60 dias de punição, de um lado, vai ser ruim porque o deputado não vai ter mídia nacional. De um outro lado, ele vai ter tempo para sua campanha. Diga-se de passagem, ele está firme na briga por uma vaga ao Senado. Pela pesquisa, ele não vai. Mas a política, ela é interessante, né? Contar é mais forte que Polon no voto. Não tenha dúvida. A pesquisa aponta isso. Se você deixa Polon como candidato, a possibilidade de ele se eleger senador é 5%. Se você deixa Contar, sobe para 20%. Se você acomoda como Eu posso estar muito enganado e quem me deu informação também pode estar muito enganado. Porque a informação que eu tenho é que já acomodaram o Contar e que ele é candidato a deputado estadual. Eu estou aguardando para ver. Posso estar errado. A minha informação pode estar errada. Inclusive me disseram que ele já está andando com o Reinaldo Azambuja fazendo campanha para deputado estadual. Se isso acontecer realmente, facilita para quem? Nelsinho Trade, que está ali na segunda colocação. Melhora para Vander Lobé, um pouco para Soraya Tronic, mas Polon vai ficar, vai ser candidato, provavelmente. Se for candidato, as suas chances são remotas. Infelizmente para uns, infelizmente para outros. 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Sob pressão e revolta dos servidores públicos municipais e estaduais, o presidente da Cacemes, Ricardo Ayashi, anunciou ontem a prorrogação do prazo para o pagamento da contribuição de R$ 450 do cônjuge. Ele também anunciou a criação de um grupo de trabalho para buscar meios e tentar evitar o reajuste de 1.185% no valor, que era de 35% até o mês passado. Em vídeo postado nas redes sociais, Ayashi reconhece a mobilização dos servidores. Ele falou que funcionários, sindicatos, associações e entidades, sem citar nominalmente, a Associação dos Beneficiários da Cacemes, enviaram propostas para tentar manter o equilíbrio nas contas do plano de saúde e não pesar no bolso dos servidores. A Cacemes sempre foi construída com a participação, diálogo e responsabilidade de todos, enfatizou o presidente da entidade. A principal medida foi a prorrogação do prazo para pagamento da contribuição do cônjuge do dia 10 para o dia 28 deste mês. De acordo com a Ayashi, a medida tem o objetivo de permitir que as famílias se organizem financeiramente para arcar o reajuste de 1.185%, que é um absurdo, que é um absurdo. Sabe, se está havendo mau gerenciamento da Cacemes, é uma outra história. É bom lembrar que, recentemente, o governo do estado, quando a Cacemes, há cerca de 2 anos, talvez, quando a Cacemes ameaçou um aumento, o governo teve que liberar um aporte para a Cacemes. A Cacemes cresceu demais, gente. Hoje tem um hospital maravilhoso em Dourados, está crescendo em todo o estado. Isso tem um custo. Isso tem um custo. Agora, vai jogar essa despesa para o servidor? Porque se o caixa da Cacemes tem um arrombo danado, é porque foi investido muito. E foi investido aqui em Dourados, por exemplo. Quanto foi investido em Dourados? Como que a Cacemes fez um investimento? Como que ela fez um investimento em outros municípios? O hospital cresceu demais da conta. Abraçou a oncologia, inclusive, aqui em Dourados. Então, quando se faz um investimento, é necessário ter um aporte. Você cresce, e aí a sua despesa cresce também. Se você atendia 1.000 pacientes, com o crescimento você vai passar a atender 3.000. E aí? Aí começa aquela, aquela. E o rádio peão é um negócio dos mais sérios, viu, gente? Dos mais sérios. Chega um e diz: olha, você sabia que ali, ó, naquele hospital, o médico está 3 meses sem receber? A gente nem sabe se é verdade ou não, mas essa fofoca anda. E isso é ruim para a instituição. Agora, o que não dá, e a gente defende isso, que tem que ter aumento, tem que ter aumento, beleza, sem problema nenhum, mas que seja uma coisa de diálogo. Não pode simplesmente dizer, ó, a partir de agora, como a Motiva fez aí, vai lá, sai de uma porta, entra na outra, pede um aumento de quase 50% no pedágio, a ANTT fala, não, irmão, ó, beleza, pode, mete a caneta aí, tá autorizado. Aí vem a Cacemes de 35 para 450. Ó, vou dizer uma coisa aqui que eu já ouvi muito. Ninguém está reclamando de ter um aumento. Ninguém. O que eles não aceitam é esse aumento absurdo. E aí o que faz a Cacemes? Ela pressiona o servidor pressiona o governo, para o governo acomodar um pouco a Cacemes para aliviar o servidor. Isso já aconteceu em outras vezes. Gente, obrigado pelo carinho. 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Daqui a pouquinho, 8h30 da manhã, tem um curso de primeiros socorros com o Corpo de Bombeiros lá na Câmara Municipal de Dourados para servidores e é também aberto. Você está aí sem fazer nada? Dá uma passadinha lá na Câmara Municipal para fazer esse curso. É interessante, tá bom? Beijo grande, fiquem com Deus, até amanhã. Intervalo comercial, depois do intervalo, uma super seleção sertaneja para a gente curtir. Fiquem com Deus.
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18: 7:53.

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0: demônios, segundo dia.
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0: Saúdo pela TV Evangelizar, sinal digital em todo o país. Em várias cidades, canal aberto pelo YouTube Padre Manzotti Oficial, pelo aplicativo da Associação Evangelizar é Preciso e todas as plataformas digitais. Queridos irmãos e irmãs, rezando Santo Antônio, curai as feridas sentimentais. Repita comigo, Santo Antônio, curai as feridas sentimentais em nome do Pai, do Filho e do Espírito Santo. Amém. Naquele tempo, disse Jesus a seus discípulos: vós sois o sal da terra. Ora, se o sal se torna insosso, com que salgaremos? E não servirá para mais nada, senão para ser jogado fora e pisado pelos homens. Vós sois a luz do mundo. Não se pode ficar escondido uma cidade construída sobre um monte. Ninguém acende uma lâmpada e coloca debaixo de uma vasilha, mas sim num candeeiro, onde ela brilha para todos os que estão em casa. Assim também brilha a vossa luz diante dos homens, para que vejam vossas boas obras e louvem o vosso Pai que está nos céus. Senhor, teu santo evangelho nos coloca com clareza aos discípulos de ontem, aos discípulos de hoje. Vós sois o sal da terra. Ser sal é dar sabor. Ser sal é conservar os valores cristãos. Não conservar como algo imutável, mas algo que é fundamental para toda a vida cristã. Senhor, fazei com que eu seja sal da terra, sal no mundo. Vós sois a luz do mundo, a luz. Não a luz que provém de nós mesmos, mas a luz que reflete a tua luz. O mundo precisa de luz. Luz para dissipar as trevas. Luz para dissipar a escuridão, as incertezas, as dúvidas. Hoje, em plena terça-feira das Santas Chagas, nós te pedimos, Senhor, vós que dissestes: eu sou a luz do mundo e quem me segue não andará nas trevas. Fazei-me luz, fazei-me sal. E que as minhas atitudes, a minha vida, o meu viver, querer, falar, seja sem dúvida um reflexo da tua luz. Senhor, hoje, terça-feira das Santas Chagas, nós queremos colocar todas as intenções, os pedidos, os clamores, e pedir, Senhor, que esta luz dissipe as trevas. Nós te pedimos pelos doentes que estão acamados em casa, os que estão acamados nas enfermarias, nas UPAs.

0: que estão nas filas esperando por um diagnóstico, por um exame, ou em casa, angustiados, para receber a notícia de um exame, de uma cirurgia. Tire essa ansiedade, esta preocupação, este medo. Brilhe a tua luz, Senhor. A tua luz da serenidade, da paciência, da confiança e da fé. Nas horas mais sombrias de viver, Senhor. Como é lindo ver o céu, o sol aparecer, a tua luz aparecer. O mal já se afasta da minha vida e eu creio nisso.
1: Eu solto a voz para dizer:
0: eu sou da luz, diga forte, cantando. Eu sou da luz, eu sou de Jesus. E as minhas obras serão condizentes a isto. Serei o sol da terra, serei a luz do mundo. Jesus das Santas Chagas, libertai-nos da ansiedade, da depressão. Jesus das Santas Chagas, protegei-nos e curai-nos do câncer. Santas Chagas, eu ofereço este programa a todos os líderes mensageiros das capelinhas de Jesus das Santas Chagas, a todos que rezam o terço das Santas Chagas, a todos que têm devoção das Santas Chagas. Senhor, fica conosco, Senhor, durante todo este programa. Acolha cada partilha, cada testemunho de louvor à tua graça, à tua bênção. Fica conosco, Senhor. A frase de hoje que toca nosso coração: sois chamados a ser sal da terra e luz do mundo. Nós voltamos já. Volte comigo.
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0: Bom dia, Cláudia. Que a paz de Jesus esteja com você.
1: Olá, Padre Manzotti, sua bênção.
0: Deus abençoe. Você fala de onde?
1: Eu falo de Araripina, Pernambuco.
0: Minha saudação, Araripina, Pernambuco. E como você me acompanha, filha?
1: Eu acompanho pelo canal 329.
0: TV Parabólica Digital. Aproveito a dizer que qualquer pessoa que tenha no território nacional Parabólica Digital, basta fazer uma busca e vai ter o sinal da TV Evangelizar. Diga lá, Cláudia.
1: Ai, padre, o senhor não sabe o alento ao meu coração que é falar com o senhor.
0: Hoje é seu dia, em plena terça-feira das Santas Chagas de Jesus.
1: É, minha mãe acompanhava sempre o seu programa, né?
0: Então ela faleceu, e... meus sentimentos.
1: Isso, acompanhava seu programa sempre. Ela faleceu agora em dezembro, né? Dia 13 de dezembro.
0: Meus sentimentos, como é o nome dela, para que rezemos?
1: Maria Erian Cavalcante Bezerra.
0: Tá bom. Pode falar, filha.
1: Bem, padre, minha família é de base muito católica, como, por exemplo, meu pai foi catequista por muitos anos.
0: Sim.
1: E junto com mamãe, eles presidiam a pastoral carcerária aqui do município, entendeu?
0: Nossa, que atitude nobre. Estive preso e me visitastes.
1: É.
0: Certo.
1: Ai, padre, estou passando pelo luto dilacerante.
0: Certo.
1: Minha mãe faleceu em um acidente de moto, onde eu estava pilotando a moto.
0: Entendi.
1: E outra moto, em alta velocidade, conduzida por um adolescente de 18 anos, colidiu com a gente, né?
0: Sim.
1: Dia 11 de dezembro. Ela fez 70 anos.
0: Sim.
1: Dia 10 de dezembro, e no dia seguinte aconteceu o acidente.
0: Entendi. E você carrega isso com você?
1: Eu carrego isso comigo, padre, como uma culpa.
0: Por que você se acha culpada?
1: Mesmo sabendo que acidentes acontecem, eu acho que aconteceu mais ainda isso por conta de familiares, né? Que me atribuíram também culpa para...
0: Entendi.
1: Deixar a situação ainda pior, sabe?
0: Filha.
1: O que ainda meu coração fica confortado é de saber que ela não morreu no momento do acidente. Ela
0: Sim.
1: faleceu 3 dias depois.
0: Certo.
1: No hospital de Ouricuri, por dilaceração hepática.
0: Sim.
1: Por falta de uma tomografia.
0: Misericórdia. Lamentável isso.
1: Levamos para o IML em Petrolina e lá foi constatado, né, que ela teve dilaceração hepática. Então, às vezes eu já fico me segurando, me apegando a isso, justamente para tirar a culpa de cima de mim, né?
0: Filha...
1: Porque ela não faleceu no momento.
0: Filha, você não... Veja... Essa culpa em nada te ajuda. Eu tenho certeza que você foi uma motorista prudente, que não era a primeira vez que ela andava com você.
1: Não, não.
0: E, portanto, essa culpa não te faz bem. E mesmo que as pessoas queiram atribuir essa culpa a você, entenda e não assume essa culpa. Você se conforta em entender e compreender que ela foi por outro motivo a morte, mas o quanto você, em vida, expressou amor para sua mãe? Vocês se davam bem?
1: A gente estava morando junto desde a época da pandemia.
0: Então, filha, imagina quanto carinho, quanto afeto. Não se julgue por um fato, não se julgue por um acontecimento. Acidentes acontecem. Imprudências acontecem e nós somos humanos.
1: É, padre.
0: E ela que na terra fez tanto bem, certamente está junto de Deus.
1: A Ave Maria fez bem até demais. O ano passado Minha irmã mais velha, que mora em Salgueiro, teve um câncer de mama. Ela passou o ano inteiro com ela lá. Aí veio para cá justamente para passar Natal conosco aqui, né? E Ano Novo, sim, passar um tempo por aqui. E aí esse acidente aconteceu. A gente estava muito, mas muito grato mesmo, é, pelas mãos ensanguentadas, por Jesus da Santa Chagas, que ela acompanhava o seu programa sempre.
0: Certo.
1: É, até pela graça de eu ter conseguido financiar essa casa aqui pela Caixa, entendeu?
0: Então não deixe, não permita. E isso é uma questão, cada vez que alguém falar ou você sentir esta culpa, eu quero que você reze assim: Senhor,
1: Senhor,
0: eu te entrego a minha mãe.
1: Eu te entrego a minha mãe.
0: Eu a amei muito.
1: Eu a amei e amo muito.
0: E amo muito minha mãe.
1: Amo muito, pai.
0: Tira, Senhor. Este sentimento de culpa.
1: Este sentimento de...
0: Que a exemplo de minha mãe. Diga.
1: Tira, Senhor, do meu coração esse sentimento de culpa.
0: E que a exemplo de minha mãe. Eu faço somente o bem.
1: Jesus das Santas Chagas.
0: Derrame uma gota do seu preciosíssimo sangue. E me liberte desta culpa. Amém, Padre, amém. Levarei seu nome em oração, Cláudia. E sempre reze isso. Vá pedindo, tire esse sentimento de culpa de mim. Cláudia, de Araripina, Pernambuco. Ela disse acompanhar pela TV Evangelizar, canal digital 329. Também nos transmite a rádio Grande Serra FM, diretora Adriana Aparecida, Dom José Vicente Pinto de Alencar Silva, de Salgueiro. 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
2: Querido povo de Deus, e nós vamos para a leitura orante de Jó. Você tem gostado da leitura orante de Jó? Mande um áudio, 41-3221-6060. Aproveito para dizer, eu tenho feito a leitura complementar do livro Inabalável. 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Vamos ouvir o que as pessoas têm dito sobre o livro de Jó, por favor.
3: Sou Neuza de Joquirópolis. Sou associada, acompanho o senhor.
2: Opa.
3: Desde o começo da experiência de Deus.
2: Que bom.
3: Padre, eu e meu esposo estamos vivendo Jó nos dias de hoje.
2: Oh, meu Deus.
3: Devido a uma enfermidade da perna dele, nós começamos a vender as galinhas, os frangos, depois passamos a vender os bezerros, agora começamos a vender as nossas vaquinhas. Passamos por momentos difíceis.
2: Imagino.
3: Mas com a ajuda da família, conseguimos estar superando. Então eu disse a ele: nós somos só, mas a nossa fé
2: em
3: Jesus das Santas Chagas e a esperança de que dias melhores virão continua firme e forte. Nós não desistiremos. Obrigada, Padre. Te assisto pelo canal 329 da Parabólica Digital.
2: Aí.
3: Um grande abraço, Padre. Estou amando a leitura de Jó.
2: Mais uma vez, minha fé é inabalável, não é, sacristão? A Neuza dizendo lá de Juquerópolis, São Paulo. É lamentável, filha, que você tenha que estar vendendo as galinhas, as coisas que você tem, as vaquinhas, devido a uma enfermidade. Quem dera se pudéssemos ter acesso à saúde sem ter que se dispor do que temos. Mas é louvável que você diz, que você falou para o seu marido: estamos vivendo como Jó, mas não perdemos a fé em Jesus. É isso que exatamente eu tenho dito. Aconteça o que acontecer, minha fé em Deus é inabalável. Isso dá esperança, dá confiança. Deus seja louvado. Mais uma vez sendo citado, a Parabólica Digital, canal 329. Se você tiver uma Parabólica Digital, você pode assistir. E meu abraço a Juquirópolis, eles que estão assistindo agora, certamente. Bispo Dom Antônio Luiz Cipollini, da Diocese de Marília. Mesmo em meio à tempestade, a minha fé é inabalável, diga isso. Não importa o que venha, a minha fé é inabalável em Deus. Pela graça de Deus, porque fé é graça. Um aceite do ser humano. Bíblia aberta, cartilha de oração.
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2: E hoje,
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2: Deus continua falando.
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2: E de modo particular, nós ficaremos no capítulo 39. Uma reflexão importante. Jó, capítulo 39. Deus questiona Jó. Você, Jó, aqui o sujeito oculto é Jó. Você sabe quando nascem os cabritos selvagens? Ou já viu nascerem as corças? Você sabe quantos meses as suas fêmeas levam para dar cria ou qual o momento do parto? Versículo 5. Jó, sempre um questionamento. E o texto mostra, de modo geral, já vou lhe dar a dica, como nós somos pequenos e como a nossa razão não alcança a criação de Deus. É verdade que a ciência vai descobrindo, mas é um vai descobrindo, e quantas coisas a serem descobertas ainda. Mas quem fez toda essa maravilha? Quem? Mãos humanas? Não. É Deus. Por isso o versículo 5, e continua no mesmo raciocínio. Quem deu liberdade ao jumento selvagem? Quem os deixou andar soltos à vontade? Eu lhes dei o deserto para ver a sua casa, ser a sua casa, e lhes dei de viver nas terras salgadas. Versículo 9. Será que um touro selvagem vai querer trabalhar para você? Será que ele vai passar a noite no seu curral? Será, Jó? Pense bem, que você consegue prendê-lo com cordas ao arado a fim de arar a terra ou puxar o rastelo? Será que você pode confiar na grande força que ele tem, deixando por conta dele o trabalho pesado que há de fazer? Mais uma avaliação, versículo 13. Como batem rápidas as asas do avestruz, mas nenhuma avestruz voa como a cegonha. A cegonha põe seus olhos no chão para que a areia quente os faça chocar. Ela nem pensa que alguém vai pisá-lo ou algum animal selvagem pode esmagá-lo. Ela age como se os ovos não fossem seus e não se importa com os seus esforços fiquem perdidos. Jó, versículo 19. É Deus falando a Jó. Por acaso, foi você quem fez os cavalos tão fortes? A pergunta vale para nós também. Você quer se colocar no lugar de Criador? Esqueceu que é também uma criatura? Você quer avaliar a Deus, que criou as maravilhas do mundo? Foi você, continua Deus falar a Jó, quem enfeitou o pescoço deles com a crina? É você quem os fez pular como gafanhotos e assustar as pessoas com seus rinchos? Versículo 23. 24. Tremendo de impaciência, eles saem galopando e quando a corneta soa não podem parar quietos. É você que ensina o gavião a voar e abrir as asas do seu voo para o sul? Senhor, Senhor, dai-me consciência de ser uma criatura e que respeite plenamente o Criador e que eu compreenda que faço parte desta grande criação e que a terra é também minha casa. Eu vou para o intervalo, eu volto já, volte comigo.
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1: E na continuidade do livro de Jó, Deus faz todo um apanhado, citando alguns animais, citando até a complexidade da criação, e sempre a pergunta: Jó, foi você que fez isto? Mas o versículo, o capítulo 40, versículo 1, nos deixa um questionamento de oração. Versículo 1: Então o Senhor disse: Jó, você desafiou a mim, o Todo-Poderoso. Vai desistir de me dar uma resposta? Eu diria que a primeira resposta hoje é olhar para a criação. E você que está onde estiver, pense numa algo bonito da tua vida. Um pássaro, uma flor, um jardim, ou o sol que amanheceu. E diga: eu te louvo, Senhor, de todo o meu coração. Diga: eu te louvo, Senhor. Te louvo porque fizeste tudo tão perfeito. Na presença dos anjos, a ti eu te louvarei, Senhor. Isso me faz lembrar do Salmo 8, que é bom que se reze hoje. Isso me faz lembrar da frase de nosso Senhor Jesus Cristo, que disse: olhai os lírios dos campos, eles não compram roupas e Deus os vestiu de forma maravilhosa. Olhai os pássaros do céu, as plumagens. Então a primeira resposta que temos diante até da complexidade da vida: Deus, que fez tudo tão perfeito, nos irá desamparar? E ao som dessa música, eu te amarei, Senhor. Eu sugiro hoje, no livro Inabalável, a página 115, que diz assim: perguntas que revelam. Onde estava tu quando eu fundava a terra? Quem determinou suas dimensões? Virgem Mãe, que perguntas. Deus pegou pesado. E Deus seguiu não com explicações, mas com mais perguntas capazes de revelar quão limitado é o nosso entendimento. Deus falou dos mares, das estrelas, dos animais selvagens, e cada descrição ia revelando que tudo está sob seu domínio. Lembra que eu falei? Essa é a primeira resposta. O mundo não é um caos sem sentido. Hoje parece, né, que nós somos um acidente de percurso, que o mundo está num caos. Mas acredite, mesmo que aparente está no caos, é uma obra sustentada com o propósito e ordem das mãos divinas. A leitura complementar deste capítulo 39 hoje, página 115 do livro Inabalável. Hoje é dia de lembrar as capelinhas, e eu quero homenagear tantas capelinhas. Vi tantas lá no Distrito Federal. Inclusive aconteceu o encontro estadual dos mensageiros do Distrito Federal. Parabéns, aconteceu na paróquia, quase 30 capelinhas presentes. Meu grande abraço ao Geiso, que conduziu, a nossa equipe que estava lá. Deus seja louvado, que foto linda. Muito me encantou. Eu estava lá para um evento e de manhã aconteceu esse encontro estadual. Também quero lembrar, mandaram fotos, deixa um número ali. Quem quer mandar fotos, 419-8791-2787. Erenilce do Nascimento, de Itaquiraí, Mato Grosso do Sul. Gorete Albino, de Criciúma, Santa Catarina. Mais uma mensageira, Josenildo Oliveira Souza, Lagarto, Sergipe, na igreja, meu grande abraço. Maria das Graças Azevedo, de Jiparaná, Rondônia. Elizabeth Santos Alves, Pedra Azul, Minas Gerais. Mais uma mensageira, Marilete Toniolo Coradim, de Colombo, minha saudação. Maria Francinete Rodrigues, de Picos, Piauí, minha saudação ao sacerdote que estava junto ali. Louvado seja Deus, Picos, Piauí. César Livino de Oliveira Ferreira, de Lucas do Rio Verde. Oh, quanta criança, gente! Toca o sino, sacristão! Lindo de ver tantas crianças, César. Parabéns, você reuniu tantas crianças. Deus seja louvado. Jovelina Dias Cardoso, do Rio de Janeiro. Também o sacerdote ali junto, Rio de Janeiro. Mande a sua foto. Toda terça-feira eu valorizo os grupos e quero ao mesmo tempo dizer, torne-se o mensageiro da Capelinha de Jesus das Santas Chagas. Caso você venha receber uma graça de Jesus das Santas Chagas, não acha que é mais do que justo dizer, bom, se eu recebi essa graça, sou uma miraculada, um miraculado de Jesus das Santas Chagas, eu vou propagar a devoção, sendo um mensageiro da Capelinha de Jesus das Santas Chagas na minha cidade, no meu bairro, no meu condomínio, 0800-410-6060. Filhos amados, vamos lá. Zélia, que a paz de Jesus esteja com você. Zélia.
2: Bom dia, padre. Sua bênção.
1: Bom dia, Zélia. Deus abençoe. Você fala de onde, minha querida?
2: Eu sou de Curitibano, Santa Catarina.
1: Opa, meu abraço, Curitibanos, Santa Catarina. Como é que você me acompanha aí?
2: Eu acompanho pela Rádio Coroada.
1: Com certeza, Rádio Coroada. Diga lá, Zélia. Oh. Alô? Zélia? Ah.
2: Diga. Eu tô muito emocionada, padre.
1: Oh, é seu dia, minha querida. Hoje é seu dia.
2: Fazia tempo que eu tentava ligar pro senhor e nunca consegui. Hoje eu não fiz nada desde a manhã. Consegui essa ligação.
1: Oh, meu anjo, que bom. Vai lá, querida.
2: Padre, eu vou contar só pela metade, que não vai dar tempo, eu sei.
1: Diga.
2: Olha, eu sou uma mulher sofredora, desde que eu fui sofrida, mas enfrentando batalha e mais batalha, rezando com fé em Deus.
1: Sim.
2: E pedindo força para Deus me dar força, coragem para enfrentar a minha vida, de dia a dia.
1: Sim.
2: E casei, meu casamento foi muito tribulado, não deu certo. Me separei, me divorciei, tive dois filhos com ele, mas não é no sofrimento.
1: Sim, tô ouvindo.
2: Hoje eu tenho dois filhos, um tá com 29 anos, minha filha tá com 31 anos.
1: Certo.
2: Meu filho é solteiro, mora comigo, minha filha é casada, mora em Blumenau, Santa Catarina. Então, eu sou uma pessoa assim, muito nervosa, muito estressada, porque eu passei por muitas coisas na minha vida.
1: Tá.
2: Eu fumava desde os 12 anos. E eu pedia para Deus que eu queria deixar de cigarro, porque fazia mal. Minha mãe já morreu de enfisema no pulmão.
1: Sim.
2: Daí eu pedi para Deus todo dia para me largar de cigarro.
1: Tá.
2: E quando foi um dia, eu fiz um curso no tabagismo em 2023.
1: Tá.
2: Foi dia 21 de julho de 2023.
1: Tá.
2: E pedi para Jesus das Santas Chagas, que eu tinha muita fé nele.
1: Certo.
2: E tinha e tem.
1: Certo.
2: Eu faço a oração de Jesus das Santas Chagas todos os dias.
1: Certo. Zélia, fica na linha, eu volto falando com a senhora, nunca, geralmente não acontece isso, mas só vontade de falar era tanta, eu volto falando e volto com a novena, voltamos já.
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2: Era finalzinho do bloco e a Zélia estava na linha e continua. O desejo dela é tanto de falar que eu avanço agora. Zélia, você estava contando que você tem dois filhos, que você queria parar de fumar em 2023. O que aconteceu, querida?
3: Pois é, eu pedi para Jesus das Santas Chagas me ajudar que eu deixasse do cigarro. Eu queria fazer um propósito, pagar um boleto de R$3 do meu cigarro, porque o meu cigarro era baratinho, R$5. Então fiz e graças a Deus fui liberta.
2: Amém.
3: Não fumo mais, graças a Deus.
2: Tá certo.
3: E eu tô pagando, era R$3, agora passou para R$5.
2: Tá certo, querida. Graça recebida, Zélia.
3: Eu tô pagando.
2: Graça recebida.
3: Graça testemunhada.
2: Que bom. E olha, muito obrigado por você ajudar a obra evangelizar. De você reverter o dinheiro que você gastava com o cigarro, é o dinheiro que se ajuda na obra evangelizar. Muito obrigado por esse gesto, Zélia. Pessoas como você faz toda a diferença, viu, minha querida?
3: Amém. Pedi oração também para meu filho.
2: Como é o nome dele?
3: Meu filho Derli,
2: Derli.
3: Com o Padre de Jesus.
2: É.
3: Pela libertação do vício dele, que eu quero tanto.
2: Tá.
3: Onde eu ver meu filho largar esse vício.
2: E quem mais? Deus abençoe, Zélia de Curitibanos, o tempo urge, querida. Puxa o telefone, pega os nomes dela, por favor, de oração. Zélia de Curitibanos, Santa Catarina, Rádio Coroado FM, Frei Neuri, meu abraço, Dom Gilson Meure, de Lages. Hoje, aniversário, Rádio Conceição FM, Conceição Paraíba, São Carlos FM, São Carlos do Ivaí, Paraná. Atenção, povo de Deus, faltam 3 dias para o arraiado seu vigário. Sexta-feira agora, atenção, povo de Deus, vamos celebrar Santo Antônio, vamos celebrar São Pedro, vamos celebrar São João. Sexta-feira agora, dia 12, sexta-feira, 7ª edição do arraiado seu vigário. Que horas, padre? 19 horas. Transmissão pela TV Evangelizar, Rádio Evangelizar, YouTube Padre Manzotti, Arraiado Seu Vigário, 7ª edição. E eu já quero dizer para você que, claro, será um momento de homenagem ao São João, Santo Pedro, Santo Antônio, sem dúvida, também Dia dos Namorados, e nós vamos ter um momento com os namorados. Solta lá imagens, você sabe, Manzotinho vai estar presente, participações especiais, momentos muito fortes. E o objetivo que nós vamos ter é fazer um acompanhamento e a estabilidade dos canais que estão canal aberto nas cidades. Eu explico melhor amanhã, mas Arraiado Seu Vigário, 7ª edição, muita coisa boa para você. Se programe nessa sexta-feira, 19 horas. E agora o vigário mandou avisar que tá na hora da novena. Bora lá, meu filho. Santo Antônio, segundo dia. Santo Antônio, curai as feridas da vida sentimental. Santo Antônio, curai as feridas da vida sentimental. Terceira vez. Santo Antônio, curai as feridas da vida sentimental. Santo Antônio, sabemos que o casamento é uma vocação abençoada por Deus. Sacramento do amor comparado ao amor de Cristo para com a Igreja. Abençoai todos aqueles que são chamados ao matrimônio. Ajudai que o namoro e o matrimônio sejam alicerçados pelo amor sincero, pela verdade constante. Coloque no coração dos namorados e dos casais verdadeiros sentimentos de afeto. Fazei que contemple um ao outro e busque uma união abençoada por Deus, para que os namorados, os casais, sejam capazes de vencer os possíveis problemas familiares e conservem sempre vivo o amor, que não falte harmonia, compreensão dentro do matrimônio. Ó glorioso Santo Antônio, que tivestes a sublime dita de abraçar e afagar o menino Jesus, eu vos imploro esta graça, peça Santo Antônio. Eu vos imploro esta graça. Santo Antônio, vós que tendes sido tão bondoso para com os pecadores, não olheis para os poucos méritos que agora vos implora. Santo Antônio, pedimos por aqueles que desejam o matrimônio, que encontrem pessoas que venham formar uma verdadeira família católica. Por aqueles que a vida lhes deixou só, separados, solteiros ou viúvos, que encontrem felicidade na forma de viver. Santo Antônio, proteja todos do perigo e afaste do lar todas as tribulações. Santo Antônio, curai as feridas da vida sentimental. Santo Antônio, rogai a Deus pelos namorados. Santo Antônio, rogai a Deus pelos casais. O Senhor esteja convosco. Ele está no meio de nós. Abençoai, Senhor, a água, a roupa dos enfermos, as fotos de família. Por intercessão de Nossa Senhora do Carmo, São Pio de Pietrelcina, nos méritos das Santas Chagas, em nome do Pai, do Filho, do Espírito Santo. Amém. E eu me despeço com esta música, o clipe. Você já assistiu no YouTube, Padre Manzotti? Inabalável. Evangelizar é preciso.

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1: Alô, Dourados! E aí, tá tudo bem? Tá tudo ótimo contigo? É claro que tá! Uma ótima manhã pra você na sintonia da Rádio Boa Nova FM. Por aqui, eu sou Mário Júnior com você até o meio-dia pra fazer a festa. Amanhã gostosa aí de terça-feira. Em Dourados, 19 graus neste momento. Uma manhã aí de outono do 9 de junho de 2026, terça-feira. De muita alegria, com muito sorriso, com muito alto astral, a gente vai fazer aí a festa, vai detonar seu baixo astral e, claro, a gente vai tocar muita música bacana, muitas dicas, informações e a sua participação comigo no nosso WhatsApp 34258787, já liberadaço aí pra você participar, pra você interagir. Então manda aí o seu alô feliz da vida, que eu quero mandar o meu alô feliz da vida pra você também. 10 horas e 5 minutinhos, uma ótima manhã pra toda a galerinha aí na sintonia, curtindo a nossa programação através do nosso aplicativo e no site. A você detonando aí o seu baixo astral comigo, no seu trabalho, pra você que tá aí no seu carro, curtindo a programação, dando carona aí na nossa programação. Aquele abraço, obrigado aí pela sintonia. Tá no ar aí a programação 10 do seu rádio
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1: Simbora! Começando aí a nossa manhã deliciosa. Vamos sorrir? Vamos sorrir junto comigo? Vambora então! Simbora, vamos lá!

nova. Felipe Araújo, de um jeito um tanto quanto diferente. Mais ou menos assim, ó.

0: Simbora, atrasadinha. Felipe Araújo, a participação de Ferrugem aqui na Sintonia Boa Nova FM. 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
0: Simbora, Mário Júnior, sou eu, prazer. 10 horas e 15 minutos, 10 e 15. Uma ótima manhã pra você na Sintonia da Rádio Boa Nova FM. Ótimo dia pra você que tá na Sintonia da nossa programação. Manhã de terça-feira, dia 9 de junho de 2026. Hoje é dia de Hoje é dia de José de Anchieta, nosso santo do dia. Nosso beato São José de Anchieta. Rogai por nós, por todos nós. José de Anchieta, nosso santo do dia. Por aqui até o meio-dia a gente vai juntinhos fazendo a festa e, claro, com a sua participação comigo, com aquele sorriso gostoso. No nosso WhatsApp, 34258787, participa aí, manda aquele alô gostoso, que eu quero mandar também um ótimo dia pra você, onde você estiver, curtindo aí a nossa programação, em casa, no carro, no trabalho. Alô, dona de casa, tá tudo bem, tudo ótimo contigo, já tá preparando o rango por aí? Que delícia, eu adoro! que foi, Chiquinho? Eu também tô sentindo, já tô sentindo, sabe o quê? Aquele cheirinho de almoço no ar, hein? Quem tá preparando já o almoço por aí? Compartilhe com a gente, vai! Hoje é dia do tenista! Você sabia que tênis vem do velho nome francês dado ao jogo tennis, que significa pega, o que era gritado quando se atirava a bola ao adversário. Um jogo muito parecido era jogado aí no século 13 na França, pelas altas classes sociais. Então hoje é dia do tenista, parabéns aí a todos os profissionais tenista que usa aí o esporte para competição e, claro, para você que é tenista aí de coração. 10h16, chegando aí a nossa dica de saúde de hoje.
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3: Pratique atividades físicas regulares. É comprovado que atividades físicas melhoram a autoestima, sensação de bem-estar e a imunidade, sem mencionar o ganho de condicionamento físico. Mesmo que uma simples caminhada, yoga ou treinos funcionais em casa, fuja do sedentarismo para melhorar sua qualidade de vida.
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0: Chegando ao Seu Valença para cantar pra gente Tropicana ou Morena Tropicana. Vem comigo, vamos, 10h17.

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3: Neymar passou por novos exames e a Confederação Brasileira de Futebol informou que o atacante apresentou uma boa evolução na recuperação da lesão na panturrilha direita. O camisa 10 segue em tratamento com a equipe médica da Seleção Brasileira nos Estados Unidos e continua sendo acompanhado de perto antes da estreia do Brasil na Copa do Mundo. Apesar da melhora apontada pelos exames, a CBF ainda não confirmou quando Neymar estará liberado para voltar aos treinos com bola ou entrar em campo. O jogador sofreu uma lesão de grau 2 na panturrilha no fim de maio e ficou fora dos amistosos preparatórios. A expectativa da comissão técnica é contar com o atacante durante a fase de grupos do Mundial, mas sua presença na estreia segue cercada de cautela.
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0: volta. Uhul, que massa. 10h29 aqui na programação, 10h29. Tá na boa, tá legal, tá na boa. Até o meio-dia a gente vai detonando o seu baixo astral, assim como a minha amiga Romualda. Tá na sintonia do programa, tá sorrindo de montão. Que massa. Alô, Romô, sua lindona. Uma ótima manhã pra minha amiga Romualda lá no Parque Nova Dourados. Uma deliciosa manhã de terça-feira pra você, pro filho Elieberson e também o Leandrinho. Beijo pra toda a galerinha aí no Parque Nova Dourados. Especial pra minha amiga a Romualda na sintonia. Alô, Marlene Guimarães. A Marlene tá sorrindo de montão também. Que massa. Uma ótima e deliciosa manhã pra você, tá? Sua lindona, beijo carinhoso no seu coração, a minha amiga, a Marlene lá no Parque dos Coqueiros, também o esposo Ademir, uma deliciosa manhã de terça-feira pra vocês aí, tá, Marlene? Beijo no seu coração, sua linda! Alô, Gildete Matias, a minha amiga Gildete Matias, lá na Vila Hilda, tá sorrindo de montão, hein, Gildete? Uma ótima e deliciosa manhã de terça-feira pra você, obrigado aí pelo carinho do Rádio Ligado, uma manhã super gostosa pra você e toda a galera aí na Vila Hilda, na sintonia da Rádio Boa Nova FM. Alô, Odete Caetano, minha amiga Odete Caetano lá no quarto plano, tá sorrindo de montão também, que massa. Alô, Odete, tudo bem com você, Odete? Beijo carinhoso, uma ótima e deliciosa manhã de terça-feira, hein, Odete? Quem mais tá ligado? A minha amiga, a Ivone Faustino lá no Jardim Colibri, também tá sorrindo de montão, hein, Ivone? Uma ótima manhã gostosa pra você, obrigado aí pela audiência e toda a galera aí no Jardim Colibri, a minha amiga Ivone Faustino, na sintonia, beijo, sua lindona, obrigado pelo carinho do Rádio Ligado. 10h31, 10h31, deixa eu dar uma repaginada aqui nas nossas informações. Olha só, aldeias de Dourados pressionam o Estado por mais policiamento e atendimento público. Lideranças indígenas das aldeias Bororó e Jaguapiru levaram ao governo do estado uma série de reivindicações voltadas ao fortalecimento da segurança pública e ampliação dos serviços oferecidos às comunidades de Dourados. As demandas foram apresentadas durante reunião realizada nesta segunda-feira, dia 8, em Campo Grande, com representantes da Secretaria de Estado de Justiça e Segurança Pública. O encontro aconteceu no Centro Integrado de Comando e Controle e reuniu autoridades estaduais da área de segurança, além de caciques e representantes das comunidades indígenas, que destacaram a necessidade de ações mais efetivas para enfrentar problemas que afetam o dia a dia dos moradores. Entre as prioridades apontadas pelas lideranças estão o aumento do policiamento nas aldeias, medidas mais rigorosas de combate ao tráfico de drogas, ações de proteção às mulheres vítimas de violência e melhorias na fiscalização e sinalização da rodovia MS-156, uma das principais vias de acesso à comunidade. Juntas, as aldeias Jaguapiru e Bororó têm cerca de 20 mil moradores, quantidade superior a 43 municípios do estado, mas pouco recebem assistência dos governos federal e estadual. Informação aqui no site Dourados Agora. Olha só, Dourados descarta risco após suspensão de vacina contra dengue e garante que não houve reações adversas. A suspensão temporária da vacina Butantan DV contra a dengue pelo Ministério da Saúde não representa motivo de preocupação para a população de Dourados. A garantia é da Secretaria Municipal de Saúde, que esclareceu que o município recebeu apenas 70 doses do imunizante, todas destinadas a profissionais da rede pública de saúde. Segundo o secretário municipal de saúde, Márcio Figueiredo, as vacinas foram aplicadas exclusivamente em trabalhadores que atuam na linha de frente das unidades básicas de saúde e, até o momento, não houve registro de reações adversas, internações ou qualquer ocorrência relacionada à imunização. A pasta também destaca que Dourados não integrou o grupo de municípios selecionados pelo Ministério da Saúde para aplicação ampliada da vacina na população. O uso do imunizante imunizante estava concentrado em cidades específicas, como São Paulo, Ceará, Minas Gerais e Tocantins, dentro de um programa de monitoramento conduzido pelo governo federal. O secretário também esclareceu que a vacina contra chikungunya, que chegou a ser disponibilizada nas unidades de saúde do município e também é produzida pelo Instituto Butantan, não possui relação com a Butantan DV. De acordo com ele, a campanha de imunização contra chikungunya foi interrompida porque as doses enviadas ao município venceram no início deste mês e um novo lote ainda não foi encaminhado pelo Ministério da Saúde. A decisão de suspender aí a aplicação da vacina contra a dengue foi tomada em conjunto pelo Ministério da Saúde e pela Agência Nacional de Vigilância Sanitária, Anvisa, após identificação de 42 casos com sinais de alerta entre pessoas vacinadas. Entre as ocorrências foram registrados sintomas como dores abdominais intensas, vômitos persistentes e episódios de sangramento. Três casos foram classificados como graves, incluindo dois óbitos que seguem sob investigação. Apesar da suspensão, as autoridades federais ressaltam que ainda não existe comprovação de que os eventos tenham sido causados pela vacina. Os casos representam cerca de 0,008% das mais de 500 mil doses aplicadas até o fim de maio e estão sendo analisadas por especialistas em farmacovigilância. Enquanto as investigações prosseguem, o Ministério da Saúde mantém as demais estratégias de enfrentamento à dengue em todo o país. Dados federais apontam que o Brasil registrou uma redução de 94% nos casos prováveis da doença até maio deste ano, em comparação com o mesmo período de 2024. O número de mortes também apresentou uma queda expressiva, com redução de 97%. Com, além da vigilância epidemiológica e do monitoramento dos casos, seguem em andamento ações de combate ao mosquito Aedes aegypti, distribuindo aí insumos para os estados e municípios, a capacitação de profissionais de saúde e campanhas de conscientização da população. A Secretaria Municipal de Saúde reforça que a eliminação de criadouros continua sendo a principal medida para evitar a proliferação do mosquito transmissor da dengue, chikungunya e zika vírus. Informações aqui no site Dourados Agora. Alô, Neuza, minha amiga Neuza Correia, tá na sintonia, tá sorrindo de montão, que massa. Alô, Neuza Correia, tudo bem com você, Neuza? Um beijo maravilhoso pra você, uma ótima e deliciosa manhã de terça-feira. A minha amiga Neuza Correia, a mamãe é Dona Francisca. Alô, Dona Francisca, Dona Francisca tá sorrindo aí de montão também, hein, Dona Francisca? Um beijo pra você, sua lindona, obrigado pelo carinho do Rádio Ligado, e a filha Simone. 10h37, na sequência, chegando aí o nosso Alimente-se Bem de hoje.
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2: Antes de preparar qualquer alimento, é preciso tomar alguns cuidados. Primeiro, limpe o ambiente e lave frutas, verduras e legumes que serão consumidos crus. Coloque-os em solução clorada com água sanitária ou hipoclorito de sódio e deixe de molho de acordo com a recomendação do fabricante. Depois, é só enxaguar. As carnes precisam ser cortadas em utensílios diferentes dos utilizados em outros alimentos para evitar a contaminação e devem ser bem cozidos para eliminar as bactérias. Não deixe comidas prontas em cima do fogão, hein? Sirva e guarde-as em recipientes tampados na geladeira. Ah, e o mais importante, prepare só o suficiente para evitar desperdícios, viu?
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5: Parece que o clima entre Gustavo Mioto e Ana Castela ainda está longe de ser amigável, meus amores. O cantor sertanejo foi flagrado evitando uma foto ao lado da ex-namorada, deixando os fãs em polvorosa e alimentando ainda mais os rumores de que a relação pós-término não é das melhores. A cena, que rapidamente viralizou nas redes sociais, mostra a tensão no ar entre os dois artistas. Será que ainda existe alguma mágoa ou é apenas uma questão de manter a distância profissional? O certo é que o público não perde um detalhe e já está de olho nos próximos capítulos dessa novela da vida real.
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Cebola, estamos de volta, 11 horas e 2 minutinhos, 11 e 2 aqui na programação. Depois do nosso apoio cultural, 11 horas e 3 minutos, rodando aí o nosso digital aqui da Rádio Boa Nova FM. Para você na sintonia da rádio mais feliz da cidade, aquele abraço carinhoso, obrigado pela sua companhia. Até o meio-dia a gente vai detonando o seu baixo astral com muita música bacana. 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

0: 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Fux Colchões, Rua Bela Vista, 1535, aqui no Jardim Água Boa. 11 horas e 5 minutinhos, chegando aí nosso momento Cuide-se Bem de hoje.
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2: Tá a fim de um lanchinho saudável, gostoso e que não vai pesar na balança? Então anota aí essas frutas super leves que você pode comer sem culpa. E a campeã da leveza é a melancia. Com muita água e poucas calorias, ela hidrata e refresca. O morango também é uma ótima opção. Docinho, cheio de vitamina C e com pouquíssimas calorias. E que tal a gente incluir nessa lista o mamão? Além de leve, ele ainda ajuda na digestão, hein? Outras estrelas é a maçã e a pera, que tem fibras e ajuda na saciedade. E claro, né, a nossa querida laranja, que além de gostosa, ajuda bastante na imunidade. Agora é só aproveitar bem essas delícias e se alimentar sem culpa. 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
5: Você sabia que a maneira como os gatos se comunicam é fascinante? Eles não constroem frases para exprimir o afeto, raiva, fome, solidão, alegria e medo nas frequências naturais, inaudíveis para o homem, mas sim em frequências mais baixas, de modo que os humanos os possam ouvir. Alguns cientistas acreditam que os gatos aprenderam que nós não os conseguimos ouvir nas frequências naturais e, por isso, adaptaram-se de modo a comunicarem conosco. Por isso, aquele ronronar...
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0: Simbora, estamos de volta, 11h28, 11 horas e 28 minutos, aqui na programação Rádio Boa Nova FM, com você muito melhor, até o meio-dia a gente vai detonando o seu baixo astral, daqui a pouquinho tem o nosso super dica de hoje, e também o nosso Trimega, para fechar aí o programa mais show, nosso Trimega de hoje, a música romântica internacional em destaque aqui na Boa Nova FM, para você que gosta aí daquela música romântica para matar saudades aí do tempo que a gente dançava agarradinha, agarradinha, agarradinha, hein? Não é do seu tempo não, né, Chiquinho? Ah. Muito bem, já são 11 horas e 29 minutos, 11 horas e 29 minutos. Você participando comigo no 34258787, manda aí o seu WhatsApp pra cá, manda aquele alô gostoso pra gente mandar também um abraço carinhoso pra você, tá bom? Deixa eu mandar um beijo pra minha amiga a Sonia. A Sonia preparou o almoço, gente. A Sonia tá lá no Jardim dos Estados, juntamente com o esposo Heraldo e o filho Vinícius, já almoçando. Almoçando e ouvindo aí a Boa Nova FM, o programa mais show. Alô, Soninha! Beijo pra você, Soninha! Um ótimo dia pra você e toda a galera aí no parque, no Jardim dos Estados. E a minha amiga, a Sonia, hoje preparou um almoço super gostoso, gente, ó. Tem arroz, tem feijão, tem macarrão, macarrão, macarrão, macarrão, macarrão, menino, mamma mia, eu adoro macarrão, né? Mas não posso comer. Tem franguinho frito, tem salada, gente, salada de repolho com tomate, eu adoro. Alô, Soninha, o seu almoço tá uma delícia, menina. Eita, coisa gostosa é a gente comer bem, hein, gente? É bom demais comer bem, hein? Tá certo, já são 11 horas e 30 minutos. Deixa eu dar uma paginada aqui nas nossas informações. Olha só, pesquisa aponta queda no preço da cesta básica, mas diferença entre produtos passa de 300%. O consumidor douradense pode economizar significativamente ao pesquisar preços antes de fazer as suas compras. Levantamento divulgado pelo Programa Nacional, aliás, Programa Municipal de Proteção e Defesa do Consumidor, o PROCON, revelou que alguns produtos da cesta básica apresentaram diferenças superiores a 30% entre supermercados de Dourados. A pesquisa foi realizada entre os dias 1 e 3 de junho em 12 estabelecimentos comerciais da cidade e avaliou 29 itens que compõem a cesta básica do douradense. Entre os produtos com maior disparidade de preço está a cebola, né? A cebola teve aí um preço mais disparado, cuja variação chegou a 338,89%. O papel higiênico com 4 unidades apareceu logo em seguida, com uma diferença de 328%, enquanto a erva mate para tereré registrou uma variação de 266%. Também apresentaram diferenças expressivas o sabão em pó com 254%, o leite em pó integral 246%, o creme dental 209% e a esponja de aço 200%. O extrato de tomate teve aí um aumento de 195%. O levantamento identificou ainda 15 produtos com variações superiores a 100% entre o menor e o maior preço encontrado. Integram essa lista itens bastante consumidos pelas famílias, como batata inglesa, a farinha de mandioca torrada, o frango inteiro congelado, margarina, sal e sabão em barra. Outro dado que chamou atenção foi a diferença de 28,85% no valor total da cesta básica entre o supermercado mais barato e o mais caro pesquisado. Segundo o PROCON, o índice reforça a importância de comparar preços antes de concluir as suas compras. Você que faz aí a sua compra tem que pesquisar, gente, tem que pesquisar, tem que ver o lugar com menor preço e mais qualidade, tá? Então tem que fazer aí a sua pesquisa. Apesar das variações elevadas em alguns produtos, a pesquisa trouxe uma notícia positiva para os consumidores. O preço médio da cesta básica registrou queda de 3,04% em relação ao levantamento realizado no mês de maio. O PROCON também orienta orienta a população a verificar informações como prazo de validade, composição e o preço líquido dos produtos, além de comparar valores em diferentes estabelecimentos para garantir maior economia. Consumidores que desejam registrar reclamações, denúncias ou tirar dúvidas podem procurar o órgão pelos telefones 67 2222 1536 e 2222 1539. E também pelo e-mail do Procon. Anote aí, procon@dourados.ms.gov.br ou através aí do o atendimento online no portal do Procon de Dourados. A informação aqui no site douradosnews.com.br. 11h32, 11 horas e 32 minutos. Chegando aí o nosso Super Dica de hoje e em seguida o nosso Trimega.
1: Super Dicas. Para tirar uma lâmpada quebrada com rosca, encaixe uma batata no que restou da lâmpada e assim poderá desenroscá-la sem perigo.
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Eros Ramazotti, Cosas della Vida, aqui na programação, no nosso Trimega. Trimega, três na sequência e o melhor da música romântica internacional. Você curtiu aí o Eros Ramazotti, Chris the Burst, Little the Race e também Brian Adams Heaven. Pra fechar aí o nosso programa mais show dessa manhã gostosa aí de terça-feira, você curtiu aí três músicas lindas, maravilhosas. A música do Brian Adams de 1984, essa do Chris the Burst de 1986 e do Eros Ramazotti de 1993. 11h48, chegando ao final do programa Mais Jô dessa manhã, de terça-feira. Amanhã, quartaremos a partir das 10 com muito mais, hein? Eu conto com você aqui comigo, no seu sorriso e, claro, a sua participação, tá bom? Um beijo pra todo mundo, uma ótima manhã, uma ótima tarde, uma ótima noite de terça-feira, que você continue sorrindo, que você continue aí agradecendo a Deus pela sua vida, tá bom? Um ótimo dia para todo mundo, vem aí a minha amiga Cida Aguiar e o programa Almoçando com Música, às 14h, o Calito Machado chegando aí com o Top Mania e às 16h, Negão da Arapuca e o programa No Ponteio da Viola. Beijo, tô indo, tchau. Tá de boa.

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8: A Jordânia sofreu uma baixa importante às vésperas da Copa do Mundo. O atacante Ibrahim Sabra, de apenas 20 anos, foi cortado da seleção após sofrer uma grave lesão nos ligamentos do tornozelo esquerdo durante um treinamento. A Federação Jordaniana confirmou que o jogador precisará passar por tratamento e reabilitação, o que inviabiliza sua participação no Mundial. Considerado uma das promessas do futebol do país, Sabra soma participações pela seleção principal e era visto como uma opção ofensiva para a estreia histórica da Jordânia em Copas do Mundo. A equipe está no Grupo J, ao lado da atual campeã argentina, além de Áustria e Argélia. O duelo contra os argentinos está marcado para a última rodada da fase de grupos.
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0: Olá, boa tarde, boa tarde, boa tarde, boa tarde para você que já está ligadinho na 87.9. Muito obrigado pela sintonia, pela preferência. E você esteve aí na lustre companhia do Mário Júnior e chego eu, Cida Guiar, até às 14 horas, fazendo Almoçando com Música. Então eu digo para você, sejam todos muito bem-vindos. Vamos embarcar nessa nave para a gente fazer um almoço bem gostoso, bem maravilhoso. Porque você que está nos restaurantes, bom apetite para você. Obrigada, meu Deus, por esse alimento. E obrigada pelo cliente estar aderindo cada espaço. Você que está nas marmitarias, esperando que cada um leve a sua quentinha para casa, só tem gratidão, Jesus. Só gratidão. Ah, você, dona de casa, você que teve o trabalho de preparar, o trabalho de esperar toda a família para estar junto à mesa, para fazer aquela refeição abençoada com cada um que estão chegando em sua casa. Então eu digo boa tarde para você que já ligou seu rádio, para você que está nos ouvindo, para você que vai ficar comigo. Boa tarde também aos nossos amigos radialistas, a cada um deles o meu abraço, o meu carinho bem apertado para cada um. E também ao diretor Alcides Souza, muito obrigada por tudo. E olha, já vamos começando bem, agora vou começar cedo, né gente? São 11 horas e 59. 9 minutos. É um minuto antes do horário da Cida Guiar, que é das 12 às 14, mas não tem problema. A gente vai mandando por aqui. E boa tarde também a todos vocês que estão aí nos bares bebendo aquela biritinha para poder ir para casa almoçar, outro está só passando umas horas. Ó, curta legal o Almoçando com Música, tá bom? 11h59, eu chego com Padre Léo na Taipa do Fogão, depois Kristen Ralph, Ausência, Forró Sacana, Antônio, Pedro e Paulo, Santo Antônio, São João e São Pedro, tudo agora é festa junina, gente, vou tocar umas músicas juninas aqui pra gente, afinal, é mês junino. E também ainda temos o Cláudio Neves, Arraiá da Taboca. E eu volto daqui um pouquinho com muito mais para você. O telefone está liberado, basta você ligar e pedir sua música. 3425-8787, para você fazer a programação junto comigo. Você e eu, juntinhos, até às 14 horas. Então, simbora!
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Agora são 12 horas e 15 minutos, 12 e 15, você curtiu? Então as melhores, abrindo o nosso programa com bastante balanço, fazendo animação nos corações das pessoas que estão do outro lado do rádio e almoçando com música. Eu quero falar do Grupo Gestante, isso mesmo. O Grupo Gestante vai estar atendendo dia 10 às 13 horas e 30 ali no Posto Santo André, isso mesmo. Aonde você vai ter troca de experiências, orientações, acolhimento e muito mais. Porque cuidar de você é cuidar de um futuro melhor. Um momento especial para cuidar de você e do seu bebê. Então o Grupo Gestante está acolhendo cada gestante ali no Posto Santo André, dia 10, às 13h30, tá gente? Não esquece, vai lá para você ficar munido de informações e não se perder no tempo, tá bom? Agora deixa eu falar do quê? Não, Cida, não vou falar de nada. Eu vou é tocar música, eu quero tocar música. Eu tô doidinha pra tocar música. Então simbora, Cida. Deixa eu ver se tem alguém no WhatsApp aqui. Vai que já tem gente aqui querendo falar com a Cida Guiar, né?

0: Tá aí. A Márcia, é isso mesmo, a Márcia lá do Colibri também já está na sintonia, curtindo o nosso programa. E olha, eu vou ver se eu encontro a música que você pediu por aqui, minha amiga. Ela pediu Kristen Ralph, Saudade. Vamos buscar Saudade por aqui e a gente toca pra você. Mas antes nós temos Antônio Marcos, Menina de Trança, Alemão do Forró, para todos os botequeiros da cidade, Dormir no Boteco. Aí sim vem a música do Kristen Ralph, Saudade, que é para nossa amiga e ouvinte lá do Colibri, a Márcia. Valeu, Márcia. Um abraço gostoso para você. Que você esteja sempre conosco aqui na 87.9. Tá bom, minha linda? Simbora de música, gente.
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Agora são 12 horas e 27 minutos, isso mesmo. É, vamos tocando aqui mais umas duas músicas e a gente vai já pra... Duas não, vou tocar uma só, não era nem pra ter entrado, gente do céu. Cida, você fica no celular e não presta atenção, mulher. Eu tava ali olhando as mensagens, né? E não foi. Eu vou tocar Paixão de Mulher com a Paula Fernandes e aí a gente já vem pro nosso apoio cultural, tá bom, gente?

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8: É isso aí, são 12 horas e 33 minutos, dando continuidade aqui no nosso Apoio Cultural. 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Tá aí, gente, deu umas engasgadinhas aqui, mas não sei, vou tomar café, daí já melhora. Vamos lá, deixa eu ver quem tá mandando, pedindo música aqui. Eita, Iê, viu? Só por Deus, viu? Cadê? Eu estava vendo aqui, meu Deus. Ai, meu Deus. A Fátima Gomes, lá em Amambai, também curtindo o nosso programa. É claro que ela vai curtir só música boa agora, né, Fátima? A Fátima, meu compadre Vaz, que é meu cunhado, e também meu pai Severino, lá em Amambai, só na sintonia da 87.9. Guilherme Silva, Gabriela, ainda chegando por aqui. Alemão do Forró, Fica Amor. Depois Cleito e Camargo, Se é Amor, não sei. E olha, Eduardo Costa fechando esse bloco aqui, ó. Juro que te esqueço. Participação de Zezé de Camargo e o Luciano. A gente se encontra daqui um pouquinho.

0: Agora são exatamente 12 horas e 51 minutos, 12h51. E agora eu tenho oportunidade de emprego. 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Agora são 12h52, eu chego com ela, Eliane Camargo, estrelas a contar. Mas primeiro eu quero mandar um boa tarde para o Alvino e também para a Marleninha, que está sempre nos ouvindo, sempre assistindo o terço de manhã cedo, né, Marleninha? Para a Dona Maria, seu Edivaldo, lá no Altos da Alvorada, ontem ainda falei: ei, seu Edivaldo, tá só curtindo? Tô escutando você. Também para a Refrigeração Siqueiro, Dagmar e toda a sua equipe aí sempre nos ouvindo. Sabe quem também é meu ouvinte, gente? O Jair lá da Arena Music, isso mesmo, parece que não, mas também escuta a Cida Guiar. Galera, beijo, beijo, beijo, beijo no coração de vocês, tá? Então vamos de música e a gente volta com o nosso apoio cultural. Depois da Eliane Camargo, vem o Camargo, tem os três chirus, as coxas do alemão.
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0: É, agora são 13 horas e 6 minutos, 13 e 6, simbora de música! Deixa eu mandar um abraço lá para o Cachoeirinho, no Bazar Forte. O Laudenor e a Dona Maria tá curtindo a nossa programação. E ele ouviu a música do Paulo Diniz, Pingos de Amor. E ainda chegando mais músicas por aqui, olha. Aguinaldo Timóteo, Os Brutos Também Amam, lá para o Bazar Forte. E quem vai ouvir também é a Ramona. A Ramona que está trabalhando, curtindo nosso programa pelo aplicativo. Valeu, Ramona. Como que você está? Está tudo bem? Está tudo na paz? Tudo tranquila? Tudo tranquilo, né, minha linda? É, Paulo Peroni, linda demais. E depois ainda chega Bartô, Batô e Fernando. Toda Forma de Amar. Ana Castela, Mulher Bruta. Essa daí é para muitas mulheres que é uma estupidez. Que Deus me livre, né? Não quero nem dizer quem é. Só 1 hora e 7 minutos. Simbora de música.
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0: É, agora são 13 horas e 19 minutos, 13h19, Almoçando com Música, vai seguindo com as melhores para você curtir do outro lado do rádio. Eu quero mandar um boa tarde para o Celso da R9. Oi, Celso, tudo bem por aí? Tudo na paz? Tudo tranquilo? Então, vamos que vamos. É Celso, aqui tá Jeová Rodrigues, não sei, alguém mandou uma mensagem aqui no WhatsApp da rádio, tá aí, boa tarde, Celso R9, não sei se tá dando boa tarde, o que que é, né? Mas tá bom, tá aí, a gente já tá cumprimentando a mensagem. Vamos de música, é isso mesmo, eu chego com música por aqui, deixa eu ver quem tá aqui na sintonia do nosso WhatsApp, pra gente poder atender. Mandando também um João Boa Tarde lá para o Altos do Alvorado, o seu Edivaldo e a Dona Maria, curtindo aí a nossa programação. Eles querem uma música paraguaia, é claro que nós vamos tocar, né, meus amores? Gente, você viu que linda canção do Los Tames? Aqui tem a do Los Tames 50 anos, pensa nas músicas lindas deles, muito bonita também. Mas eu vou mandar para o seu Edivaldo e para a Dona Maria, deixa eu ver essa daqui, Los Corales, não entendo muito disso aqui. É Los Canários, essas músicas que são muito bonitas. Mariposa para mim. E vamos então de música paraguaia. Aí eu volto e olha, quero homenagear aí todos os paraguaios, né, que tá sempre nos ouvindo, curtindo o nosso programa. E depois do Los Canários, chega Bruno e Marrone, Ai Que Vontade. E depois Ana Castela, Mulher Bruta, que não tocou antes porque não deu tempo.
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8: É, agora são 13 horas e 34 minutos, 13h34. Olha, tá chegando ao final do nosso programa Almoçando com Música. Lembrando que a partir das 14 horas tem ele, Carlito Machado Ratinho, com seu programa Top Mania. E às 16 horas, o Negão da Arapuca chega naquele barulho, todo doido, todo maluco, achando um cantinho para pousar com seu helicóptero. Mas tá aí fazendo movimento, né, Negão? Um boa tarde pro Negão, pra dona Carmelina, pra toda a galerinha lá do Zé Teixeira do escritório, todo mundo na sintonia curtindo nossa programação. Valeu, galera. Que Deus abençoe vocês. Chegando música gostosa e boa. Léo e Rafael, Os Meninos da Pecuária. Depois Loubé, Mulher, Chapéu e Butina. Isso aqui é bom, hein? E do outro lado da cidade, com Zezé de Camargo, Luciano e Guilherme Santiago. E a gente volta daqui um pouquinho para nossas despedidas.
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Agora são 13 horas e 52 e você curtiu então João Carreiro, Padaria, ainda Mike Lian, com a participação de Fernando Sorocaba, Praga de Mula Véia. Tá aí, gente, foram as melhores que você curtiu nesse bloco. Ainda passou indo o Loubé com a participação de Jade Cijado, Só o Bagaço. Rapaz, encontrei as músicas da hora hoje, hein? Eu gosto é do balanço, eu gosto é da bagunça, na verdade, né? Mas bem, gente, faltando aí 7 para as 14, eu quero que você vá dizer que você vai ficar na companhia do Carlito Machado e eu estou indo embora. Lembrando que às 16 horas tem Negão da Arapuca, fazendo um movimento por aqui. Se Deus nos permitir, amanhã estaremos de volta no 87.9. A cada um de você que participou e esteve comigo, que Deus esteja com você e gratidão por tudo. Até amanhã. Tchau, tchau.

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0: Legal, legal, legal, legal, tá aí. Boa tarde, Dourados. Muito boa tarde, meu Mato Grosso do Sul. São 2:03. 2:03. Depois que você curtiu ela, Cida Guiar, no seu horário de almoço. Eu tô chegando por aqui, é claro, Carlito Machado com seu programa Top Mania. A partir de agora, nós dois juntos na mesma sintonia. Eu aqui, você aí. Hoje, uma linda, maravilhosa e gostosa tarde aí de terça-feira, hoje, 9 de junho de 2026. Pra você na sua casa, no seu trabalho, enfim, não importa onde você esteja, tá ligada na Boa Nova, você está muito bem. A partir de agora, você manda o seu WhatsApp 3425-8787. Você pede a sua música, você manda toda a nossa programação pra quem você quiser. 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Já falou pras amigas? Então grita pra vizinha! Sintoniza 87.9 que começou. Tá no ar o Top Mania, até às 16 com quem, quem, quem?
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0: legal tá aí pra você, The Black com Mon Amour. Fechando a primeira sequência do nosso programa Top Mania. Nesta tarde gostosa aí de terça-feira, terçou, meu povo. É, até às 16 tô contigo e não desligo, tocando aquilo que te toca. Aqui na 87.9, a rádio mais feliz da cidade. 2h28 e você vai mandando o seu WhatsApp aí, 3425-8787. Você pede a sua música, manda toda a nossa programação pra quem você quiser. Ótima tarde pro seu Valdir, boa tarde Carlito Machado, manda alô pros meus aqui, em Deus abençoe você e sua família. Carlito, por que o domingo é perto da segunda e a segunda é longe do domingo? Não sei, seu Valdir. O senhor pode responder pra nós aí, por que o domingo é perto da segunda e a segunda é longe do domingo? Eu só sei que a quinta é prima da sexta e a sexta é irmã do sabadão, seu Valdir. Muito bem, 2h28, programa Top Mania, sempre em nome, é claro, dos melhores e maiores colaboradores. 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Alô, alô, Joãozinho. Alô, seu Milton. Alô, Vitória. Alô, Vitor. Alô, Ricardo. Alô, Tatu, meu gerente do Pé Quente. É terça-feira, Tatuzinho. Tatuzinho, já comprou presente pro seu namorado? É sexta-feira, Tatuzinho. Bora, bora agilizar, Tatuzinho. Tá pesquisando ainda? O que será que o Tatuzinho vai... Ah, pra namorada, melhor dizendo, né? O que será que o Tatuzinho vai dar pra namorada dele sexta-feira, dia 12, dia dos namorados? 2h30 na melhor da cidade, é 87.9. 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Tira, tira, Tirador Mil, esse funciona, viu? 2h31 na Boa Nova FM, a rádio mais feliz da cidade. Já já tem mais, aguenta aí.
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4: É a Rádio Boa Nova FM 87.9, programa Top Mania. É claro, comigo, Carlito Machado, tocando aquilo que te toca. 2h35, 2h35. E você já mandou seu WhatsApp? Manda pra nós aí, tá legal? Você pede a sua música, manda toda a nossa programação pra quem você quiser. 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Ótima tarde pra toda a equipe do Paulinho, lá trabalhando tá o Augusto, grande capacete, a gerência da Gabriele, lá no Paulinho Autocar. 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Alô, alô, Tatuzinho! Tatuzinho tá afim de uma namorada, né? Sexta-feira é dia dos namorados e o Tatuzinho tá catando papel na ventania. É, isso aí. Ô, meu gerente do pé quente. É sexta-feira, dia dos namorados. O Tatuzinho vai liberar. Libera o vale pra galera aí, Tatuzinho. 2h37.

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8: A seleção da Holanda sofreu uma baixa importante às vésperas da Copa do Mundo. O defensor Jurrien Timber, do Arsenal, foi cortado da lista final após não se recuperar a tempo de uma lesão na virilha. A federação holandesa informou que o jogador não apresentou evolução suficiente para disputar o torneio de forma segura do ponto de vista médico, encerrando assim suas chances de atuar no Mundial. A ausência de Timber representa um problema para o técnico Ronald Koeman, já que o atleta é uma peça versátil do sistema defensivo holandês. Para a vaga, a Holanda convocou o Lutscharel Geertruida. Além do prejuízo esportivo, o corte impede que Jurrien dispute a Copa ao lado de seu irmão gêmeo, Quinten Timber, que segue entre os convocados. A Holanda estreia no Mundial contra o Japão e ainda enfrentará Suécia e Tunísia na fase de grupos.
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14: Muito mais energia no ar, você tem aqui na sua rádio Boa Nova FM, a rádio mais feliz da cidade. 3:02, 3:02, até às 16, tô contigo e não desligo, é claro, tem Carlito Machado, o topzeira do MS, tocando aquilo que te toca. Hora e vez do nosso momento flashback.
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É o nosso momento flashback aqui na 87.9, de segunda a sexta, a partir das 3 da tarde, você tem o nosso momento flashback. Aquelas velhas e boas músicas que marcaram épocas. Aquelas músicas que marcaram a sua vida. Aquela música que você só ouve aqui comigo no nosso momento flashback. São 3:03, 3:03, e o nosso momento flashback de hoje vai pra todos lá no Ronaldinho Autopeças. Alô, Joãozinho, alô, seu Milton, alô, Vitória, alô, Vitor, alô, Ricardo, alô, Tatu, meu gerente do back-end. Momento flashback vai pro grande Leandro e toda a equipe lá da Rede Master Pharma. Vai pro patrãozinho Levi, todos lá do Levi, Sistemas Hidráulico Limitada. Vai pra toda a equipe, nota mil, a melhor do Brasil, lá no Paulinho, alto cara, alô Paulinho. Grande Augusto, alô grande Capacete, a Gabriele. Vai pro grande Ricardo Campos, esposa Raquel, lá na mercearia e frutaria Tropical. Momento flashback de hoje vai pra Wanda, lá no Camelô da Rodoviária, no Box 13. Alô, Wanda! Aquele abraço pra você, tamo juntos. Vai pra Dona Denise, lá no Parque Alvorada. Vai pro seu Valdir, o Parmeirense, tá curtindo a 87.9. Momento flashback vai pra Neuza Corrêa, no Clímax. Vai pra Marlene, lá no Cana Andrés. Vai pro seu Grilho da Borracharia. Enfim, o nosso momento flashback vai pra você que gosta, vai pra você que ama. Bora matar saudades, bora fazer uma viagem no tempo. São 3:05, semana em comemoração aí ao Dia dos Namorados. É pra você matar saudades. Eros Ramazzotti, com Coisas de la Vida.

você, ela, a Maya Sensation, fechando o nosso momento flashback de hoje, nesta tarde gostosa aí de terça-feira, terçou, meu povo, é, eu sei que você viajou, eu sei que você fez uma viagem no tempo comigo. São 3 horas e 23 minutos e o nosso momento flashback volta amanhã, quarta-feira, a partir das 3 da tarde, dentro do programa Top Mania. O programa que tem mania de tocar sucessos. E você vai mandando o seu WhatsApp aí, 34258787, você pede a sua música, vai mandando toda a nossa programação pra quem você quiser. Em Dourados, no Mato Grosso do Sul, 24 graus a temperatura, tarde gostosa, a temperatura agradabilíssima aí de terça-feira, terçou, meu povo. 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
10: 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Programa Top Mania, comigo, Carlito Machado, o topzeira do MS. 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Eu disse Levi, Sistemas Hidráulico Limitada. 3h35, Zé Neto mais o Cristiano.
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legal tá aí pra você, Leonardo com Eduardo Costa. Seu amor ainda é tudo. Fechando o nosso programa de hoje, nesta tarde gostosa aí de terça-feira. Terçou, meu povo! Muito bem, agora sim, faltando aí 5 minutinhos para as 16. Eu tô ficando por aqui, na sequência tem ele, Negão da Arapuca, o Peixe, com seu programa no Ponteio da Viola. Eu tô indo, é claro, prometendo voltar amanhã, quarta-feira, a partir das 14h, com mais um Top Mania. Eu tô ficando por aqui, é claro, sempre em nome dos melhores e maiores colaboradores. 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Combinado então, até amanhã, quarta-feira, 14h, com mais um Top Mania. A minha última de hoje é o Michel Teló com Saudade da Minha Terra.

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7.9, aqui estamos nós, mas tem também você que tá aí pelo celular, pelo aplicativo, também pela internet. Boa tarde! Neste momento já vamos nos colocando à sua disposição a linha direta para você participar, confirmar a audiência, pedir o seu sucesso, oferecer o programa para quem desejar. 34258787. Para você enviar o seu torpedo. 996062270. Para você enviar o seu WhatsApp. Boa Nova FM. 67 34258787. Para você enviar o seu WhatsApp. Negão da Arapuca. 98406-1124. Para você de Dourado e toda a região aqui adjacência, região sim da nossa grande Dourados, Mato Grosso do Sul, Brasil e o mundo, interligados através da internet www.boanova.com.br.

com ele, Carlito Machado, vem chegando o Necão da Arapuca, sim, pedindo licença, pedindo passagem pra mim, pra mim chegar até você, ouvinte Boa Nova, onde quer que esteja, aí com seu rádio portátil, cravado na 87.9, até as 19 horas, a partir de agora já vou convocando meus três personagens, vem chegando pra cá ele, o garotinho com a garrafa de água gelada com limão e gelo, que beleza, é o Teres, boa tarde. Mas tem também você que já vem chegando com a garrafa de café. Aí sim, deixa o Negão da Arapuca, parceiro, mais parceiro que pintinho na perna de pilão. Aquele pãozinho que a dona Carmelita. É caseiro, rapaz. Olha aí que maravilha. Pão caseiro. Não é, não é da dona Carmelinda? Ah, é? Da Érica, mãe do Gael. Ô, maravilha. Com aquela graxinha do Luciano Dia. Aí vai ser uma merenda reforçada. Caseiro, moço. Obrigado, sim. Boa tarde. Mas tem também você que já vem chegando com a garrafa de água quente. O quê? Tá, é? 23 graus ali pro lado de fora. Mas tá um mormaço, não tá, não? É, rapaz, tá mormaço, mas tá, tá meio quentinho assim, meio frescão, meio quente, mas sei lá. Mas se gosta, vai. Vai no seu chima que eu vou no meu cafezinho de boa. Boa Nova FM.

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3: 4 e 14.

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1: 4:21
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7: 4:35.

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0: 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Meu amigo ou minha amiga dona de casa, primeiramente, meu boa tarde. Boa tarde. Hã? Não escutei. Boa tarde também para você, boa tarde para todos vocês na audiência do meu, do nosso programa, no Ponteio da Viola. A você que está aí sintonizado desde o início da manhã de hoje com o Luciano Dias. Eita, obrigado! Lá vai 10 para vocês aí, viu? Em especial para você que está aí desde manhãzinha. Começou e já tem aí... que vai finalizar conosco. É isso? Obrigado, viu? 10! 10! Isso mesmo! Ô, Ceará! Boa tarde para você que tá aí saboreando aquele cafezinho, que beleza, isso! Boa tarde também para você que tá no tênis. Boa tarde, meus amigos, para você que tá aí nesse chimarrão, é de costume, vai nessa. Tá quente, mas tudo bem, se gosta, vai. Isso mesmo. Mas também boa tarde para você que tá naquela cervejinha gelada, afinal o clima está convidativo. Então vai, vai na cervejinha enquanto que eu vou aqui de modão sertanejo para fazer companhia com o VMC. Isso mesmo. Mas também boa tarde pra você que não está com nenhum dos itens que eu citei por aqui, mas tá aí com o Necrão da Arapuca, obrigado, certo? Boa tarde. 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Abrimos mais um bloco sertanejo. Boa tarde para dona Maria Alves Lisa, na Sitioca, Campina Verde, tá ligada, tá? Ela tá lá esperando de braços abertos, modão sertanejo, aquele pacotão que o Negão da Arapuca sempre está anunciando, é o pacotão de moda que conta a história, e ela então já vai embarcar com nós nesse pacote, é porque vem muito mais, até 7 horas tem muito por aqui. Alô, dona Maria, boa tarde. Aí eu trago então modão assim, ó, Tonique Tinoco pra começar. Os bobô da música sertaneja vem trazer uma lembrança. Ah, quando ouço uma música dessa, Ô, que saudade, mas não quero voltar lá não, né, Zô? Mas só saudade, viu? É, ô, menino. É, ninguém quer voltar lá mais não, né? Puxar o Guatambu. Eita lasqueira, rapaz. É, tem aquele... como é que fala? Hã? Hã? É carrapicho? Outros falam bosta baiano? Não tem nada a ver, né, rapaz? É, tem aquele que gruda na calça. Isso, depois você tem que pegar a faca e ficar rapando assim. Carrapicho, picão. Que mais? É, tem uns carocinhos que gruda, rapaz, na calça. Aí você tem lá, chega em casa e vai rapar com a faca. Isso, fica espinhado, né, rapaz? Eita lasqueira, vamos matar a saudade então. Isso. Vamos pular, vamos dar um pulinho no túnel do tempo. É, Dona Maria disse que já tá por lá, já esperando, bem na porteira, de braços abertos, querendo um pacote. Então vem pra cá. Tonico Tinoco, Rancho de Palha. Na sequência, Liu e Léo, Onde Eu Moro. Quero ver se você se lembra onde você mora. Você sabe onde que é que você mora, morou? O menininho da Terrinha Santa. O meu grande amigo é Gilvão Barbosa, vai. É lá da Terrinha Santa, Bocajó. Isso, negragem vem daqueles cantos de lá de baixo. Filho da terra, rapaz. Nós somos filhos da terra. Isso. Na sequência, Wilson Carreiro e Piracelmo, Avião Sem Piloto. A Dona Maria que quer isso. É, pacote. Isso. Crabeiro e Crabinho, Que Tem a Rosa. Depois Lércio e Maraty, A Caçada do Velho Tatal. Duduca mais o Dalban, Igrejinha da Serra. O Eterno de Preta, lá no Canã 3. Boa tarde.
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6: 5 e 6.

Bigonofre ali na Vila Erundina 2 já fez seu pedido musical. O Antônio da Unei, ele pediu uma música aqui, eu vou procurar aqui qual é ela. Pra mim eu tenho ela, mas se não tem, vou pagá-lo, certo? É só aguardar que eu vou me ajeitar aqui, viu? Tião Carreiro e Pardinho, Rio Preto de Luto. Vou procurá-lo aqui, né? Então tá, beleza, Antônio. Um abraço, boa tarde e obrigado pela audiência. A Dalvina Costa, pai, tá na estrada. Lá vem chegando para a nossa terrinha, Mato Grosso do Sul. Tá lá em Goiânia. Tá cortando o tapete. Que tapete, né, Grade? É o chão preto, como diz o nosso amigo. É, lá vem voltando pra casa. Aquela moda, né? Volta pra casa. Isso. Ela, o Ademir Grans, tá na área também. Isso, boa viagem pra vocês. Obrigado, seja bem-vinda a Mato Grosso do Sul, Campo Grande. Ela que é irmã do meu amigo Paulinho Costa, isso, do Marquinho. É uma galera, rapaz, é Dirce. Tem até um tal... como é que chama? Ô, Paulinho, aí esse eu não me lembrava. Zezinho, é? Eita lasqueira, ele me falou essa aí, rapaz, eu não lembrava desse, viu? Edivaldo, eu lembro. Ainda falta mais um ali ainda. Como é que é? Ah, tá. Depois nós vamos saber aqui certinho. Quer ver que o Paulinho já é um grande assessor, né, rapaz? É na hora. O Paulinho sempre tá antenado conosco. É, o Ademir ficou. Ah, é? Fica cuidando da casa. Então tá valendo. E o Paulinho falou assim, não, calma que eu vou se assessorar. É o Doraci, rapaz. É mesmo, eu não lembrava. Assim, esse aqui eu fico meio assim. Mas ele falou o nome de outro, Zezinho, parece. Ele falou pra mim. É, sábado eu estive visitando o Paulinho, né? Nosso grande amigo Paulinho. E aí foi quando ele citou aí que tem mais um. Isso. Tem mais um, rapaz do céu. É, saudoso Bernardino, deixou uma fiarada tudo grandão. É, de boa, que Deus o tem. Vamos que vamos! 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

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Ah, vamos atender música. Vem chegando modão do jeito que você gosta. Aqui na Boa Nova FM é assim. Nós tocamos sempre o modão que você gosta de ouvir. Isso mesmo, o Paulinho falou. É o Doraci e o Zezinho. O Zezinho não tava me lembrando. Ah, rapaz, olha que eu convivi com essa família desde os anos 75, mais ou menos. É, 75, quando vim lá da Terrinha Santa. É, rapaz, vim aqui pro Jardim Itália, morar aqui com meus saudosos avôs, Sebastião Guilherme da Silva, e morar ali com o saudoso tio João Guilherme. Isso. E aí a gente convivia aqui nesse bairro. Aí os demais eu tive a oportunidade de conhecer, que a gente tinha um relacionamento mais próximo, familiar, de hierarquia familiar. Eita, não é isso, Paulinho? E aí o Doraci e o Zezinho, a gente tinha menos contato, sei lá como é que a gente fala expresso aqui melhor, mas os demais a gente... Um abraço para toda essa família linda, maravilhosa, constituída, viu, Paulinho Costa? A você, as suas filhas, a maninha, isso, Dona Maria de Lourdes Costa, que é o Esteio, que tá ali segurando a bandeira no punho direito, assim, ó, lá em cima, e vamos que vamos, e sendo assessorado pelos filhos, aí sim, o Paulinho tá no pé do eito, hein? Ahá, toda a galera, toda a família, um abraço pra vocês, obrigado. Vamos lá, abro sim, Gilberto e Gilmar, música da saudade, Milionário José Rico atendendo o meu amigo Onofre, mandando pro Gaboto, Francisco, Sebastiano, Rosângela, pro japonês, pro Chito, Antônio Passarinho, pra Isabel, sua vizinha, pro Laudenor Forte, pra nós da rádio, obrigado. Do mundo nada se leva. Pra minha amiga Valdira, lá do Roma, ela, o Fábio, esposa, isso, é Fábio? Vai trocar aí, negra, você vai vir uma burdoada. Então, não trocou, acho que não tá trocado, não. Vamos lá, porque eu não peguei o lembrete aqui, aí tá na memória ainda aqui, mas tá fraquinha a memória. Vamos lá, olha, Chris Ralph, Vida Dividida, Sérgio Reis, Poeira, Douglasial, Camisa Branca, fecha o pacote, tinha um carreiro, mas o Pardinho, Preto Inocente, é mesmo, é? Ah, tá, como é que é? Então karma aí, rapaz. Pegou você de surpresa, né, Grash? É? Então tá bom. Quem gosta de umas coisas dessas, rapaz, sabe quem, o amigo? Hã? É, rapaz, é o nosso amigo, o prefeito. É o prefeito Marçal Filho, rapaz, ele gosta, ele tá sempre, volta e meia, tá acompanhando o Negrage. O Negrage, ele racha o bico. Então vai, deixa cair, vai, boa tarde.

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9: 5:39.
10: A hora certa, Dourados, confira aqui comigo, agora, 17 horas 39 minutos, 5 da tarde mais 39 minutos, informando para você a hora certa, Frontal Materiais para Construção. 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Boa noite! 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

Tarde para você que está na sintonia do meu, do nosso programa em todos os cantos da minha, da nossa cidade, Dourados. Alô, Dourados! Boa tarde! Boa tarde também para os meus amigos aqui, sempre ligado no programa, você trabalhando nas oficinas mecânicas, você também, funileiros, trabalhando ao som do programa. Muito obrigado! Atenção! Convite de missa. Os familiares de José Machado Sobrinho, o Zé Machado, convida amigos e amigas e familiares, convida familiares e amigos e amigas para a celebração de sua missa de sétimo dia, que será celebrada hoje, 9 de junho, às 19 horas, ali na paróquia São Francisco, na rua Toshinobu Katayama, esquina com a rua Ponta Porã. Desde já, os familiares agradecem a todos que lá compareceram para a missa de sétimo dia. A hora certa, Dourados, 17:43. Vamos de moda? Eu trago o modão sertanejo, lá vem chegando João Mulato e Douradinho, contando uma história de um rapaz. Vamos saber? Aí, na sequência eu tenho Mococa e Paraíso, OIP e o Prisioneiro, agora 17.

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1: 5h47. Todo mundo aprova.
2: Alô, Valdir Astolfius, nosso grande amigo, popularmente conhecido Mini, na Vila Hilda. Segura essa aí pra matar aí então a saudade. É o IP e o prisioneiro, meu rei.

começando Bailando Negão. E olha, no final de semana, portanto, domingo, lá na Colônia Zanata, na comunidade Santo Antônio, eles que estarão animando o bailão por lá. Mas aqui ele já vem chegando agora. Surungo Bueno, os meninas de Dourados, toca, canta. Vamos nessa, Luizinho Almeida.

Eles estarão neste final de semana, portanto, domingo, lá na Colônia Zanata. Todos estão convidados. Negão da Arapuca desce pra lá na nave mais rapidão. 11 horas já estaremos no pé do eito, aguardando por vocês. É lá na comunidade Santo Antônio, a Colônia Zanata, é neste domingo, 14 de junho, a festa tradicional daquela comunidade. E dando sequência, ela permissa, senhor. Saudoso Dom Paloma diz, um apoco pro nosso povo!

A Juliana tá lá no interior de União da Vitória, no Paraná, confirmando a audiência por lá, 16 graus. Tá fresquinho aí, hein, Juliana? Aqui tá no 23 agora. Vamos nessa! Um forrozinho, moço. Ó, gente!

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5: 6:05.
6: Opa, verdade, 18:05, 6:00 PM, mais 5 minutos, informando para você a hora certa, Frontal Materiais para Construção. Boa noite pra minha filha Mayra Costa, é, tá na audiência, beleza, boa noite filha, minha, sim, Deus te abençoe, é, aqui, no, é, com todo carinho e respeito, né filha, obrigado sim, também boa noite aí pro genro William, também tá, é, sempre que, quando não tá no trabalho, tá ali, sempre escutando. Entrou no carro, tá na 87.9. Deixa com a graxa! A Mayra, é, a Mayra mora ali no bairro Jardim Clímax. É isso, Jardim Clímax. Boa noite, filha! Boa noite também pra mãe da Mayra, né? Tá sempre ligado no programa, dona Carmelinda Augusta Costa da Silva. Boa noite, dona Carmelinda. Boa noite também para a outra filha, né? Não deve estar ligado porque tá fazendo uns trabalhos lá, uns barulhão lá dentro do barraco. Fazendo é doce, pé de moleque e um monte de coisa. Balinha baiana e tudo mais. Fazendo uns trabalhos, né? Mas tá aí um boa noite para Érica Costa e também para o Ricardo, tá no trabalho? Não, já chegou no barraco, isso. O Ricardo Pompilho, o Gerro, e também o pequeno grande homem, o Gael Costa Pompilho, lá no residencial Cairós. É, sintoniza muito bem naquela região ali, isso. Mas eu quero fazer um lembrete. 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

União da Vitória. Um abraço, Juliana, pra você e toda essa família linda, maravilhosa, constituída, já que por ali, é, bro, tá com 16 graus por aqui. Jesus, aqui tá 20... Hã? Caiu aqui também. 20 graus! Ô, meu Deus! Tá mostrando tempestade, meu Deus, no nosso estado. É região sul do estado de Mato Grosso do Sul. Meu Deus! Então deixa cair a moda, né?

0: Juliana, boa noite. É um prazer me dirigir a você e dizer obrigado pela audiência sempre. Olha quem também está manifestando, rapaz. É, tá ligado. A Maria da Fazenda Potriguaçu, ela, o esposo dela, o Cleiço, a 75 quilômetros mais ou menos, tá lá? É, bem pertinho de Porto Vilma. Boa noite! Boa noite! Eita, lasqueira! O João Marques, o pai dela aqui no Jardim Mato Grosso, também sempre escutando o programa. A dona Vilma, tá ligado, tá? Então vamos lá. Abrimos um espaço agora para atender a Roda do Chima. A Iracema, a Mato Grossense. Já Vera, pecado de amor. O Zé pra Maria, cópia da chave. Jorginho da Uzac, chamamé pra um amigo. O Ramão, Paloma Blanca. A Zenaide, ela espera ser feliz. Já o Gugu, rapaz, é. O brasileiro, aquele, o Gugu Lart. Algo fácil de olvidar pros seus irmãos gêmeos lá em Cacoal, Rondônia. Negrage, deixa cair, meu rei. Boa noite.
1: Essa tá na boca da galera.
2: 6:13.

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6: 6:37.

A hora certa, Dourados, confira comigo. Agora, 18 horas 38 minutos. 18h38, mais 38 minutos. 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Boa noite pro Cícero Jardineiro ali no Residencial Campina Verde. Alô, Jorge Caricatura, toda rapaziada na audiência do programa. Alô, Jurubeba, boa noite. Alô, Elcio Zanfolinho, Dona Leda, lá na Sitió Campo Belo, boa noite. Boa noite também pro Bigodão. É, rapaz. Até o Bugrão, rapaz. O Bugrão, é, o Bugão lá da Sitió Campina Verde, sempre ligado no programa. Eu trago Lourenço Loripau, Leitão, a Pururuca. Aí sim, pros fãs do Amado Batista, vem chegando pra atender aqui a Ivete Mangueira, a Zelinda Cabulão, lá na Sitió Corupino. Também para o Negão da Arapuca. Quem mais? Ah, Dona Maria. Não precisa gritar, Dona Maria. Maria de Fátima, ali na 17 aqui. Égua boa. Também gosta do Amado Batista. Quem mais? Ah, você também? Deixa cair, vai.

Seu Elcio, rapaz, tá, seu Elcio tá lá na Sitioca Campo Belo e mandou lá pra cá. Estamos ligados, manda a minha menina da Ardeia aí que fica legal. Então vai pra ele, vai ali pro Flávio, a Jurema aqui na... primeira opção lanche, que é fã também, quem mais? Tem um monte, então deixa cair, vai. Ah, o Vanderlei Magrão, mecânico.

0: Neste momento, queremos aqui abrir espaço para registrar os aniversariantes do dia. Hoje, 9 do mês de junho de 2026, uma terça-feira.
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0: Quero aqui parabenizar o cabo... o Negrache ficou perdido aqui. Onde que tá as anotações, Negrache? Isso, tá no outro papel. Esse Negrache tá desorganizado. Mas tudo bem, se ajeitamos. Mas tem gerência, vamos lá! Quero aqui parabenizar o cabo PM Alvarenga. Parabéns! Parabéns também para o sargento PM José. Parabéns para o sargento PM Walter Silva. Quero também estender meus cumprimentos ao meu ilustre amigo sargento PM Sandro Sanches. Parabéns para Carolina Santos. Parabéns pro meu grande amigo Ivanilton Bandeira Silveira.
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0: Árbitro de futebol da Federação Sul-Mato-Grossense CBF. O Cival Teixeira de aniversário hoje, parabéns. Parabéns também para um amigo ali no Jardim Caimã. Mauri Viola Paixão. Alô, Mauri Viola Paixão, parabéns! Ô, Negrache, pode baixar aqui. Isso, vai, abaixa, porque é o seguinte. Tem um ilustre amigo que tá de aniversário, rapaz. Você esqueceu? Você não olhou na planilha, não? Ah, é? Quebrou seu galho, então volta, não precisa subir aí pra cima agora, não. Volta aqui pra você, tem mais parabéns, rapaz.

0: neste momento, quero também abrir espaço para registrar aniversário de casamento, aniversário de união conjugal de um casal simpático, gente amiga, gente da gente. Eu considero por demais o meu grande amigo Reinaldo e a Iraci, lá na Chácara 4R, na rodovia MS, ou na MS 276, ali logo após... Depois da colônia dos italianos, tá lá o Reinaldo e a Iraci, 53 anos de união conjugal, meus amigos Reinaldo e a Iraci, que tem 3 filhos, isso, parabéns, neto e bisneto, que Deus o abençoe, Reinaldo e Iraci. E olha só, o que é que foi? A Iraci tem alguma coisa para falar, diga, Iraci. 53 anos, hein, parabéns.
1: O nosso casamento é uma bênção de Deus. É por isso que hoje nos é possível comemorar o aniversário do nosso casamento. Antes da nossa união, estivemos unidos com Jesus. E quando alguém está unido com Cristo, vive uma vida de perfeita liberdade e consegue vencer todo o mal. Como Deus foi bom conosco, como foi bom encontrar você para crescer no amor. Como foi bom deixar o Espírito de Deus dirigir a nossa vida. Assim, descobri com você momentos de verdadeira felicidade. Assim, com você, meu esposo, consegui construir uma família baseada na fé, na justiça e no amor maior. Nesta data, dia do aniversário do nosso casamento, agradeçamos a Deus, que nos dá a vitória por meio do nosso Senhor Jesus. Obrigada, querido, por todas as alegrias.
0: E por isso a Iraci diz aí pro Reinaldo cantando assim...

Bento Reinaldo para apaziguar, não, é para concluir os pensamentos, a gratidão e os aqui vem chegando para dizer a Iraci, obrigado, 53 anos.

dourados. Tô atrasado, por isso que vamos embora. Obrigado!

0: Deus. Obrigado, Deus, por mais uma tarde aqui no rádio com os meus amigos, ouvintes e familiares. Obrigado, sim, a você. Obrigado, sim, a todos vocês pela audiência do programa No Ponteio da Viola.
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0: Aos aniversariantes do dia, quero aqui, com todo respeito, carinho aos demais, mas sim, em nome desse casal, fechamos então o programa de hoje nos agradecimentos aos aniversariantes do dia, Reinaldo Iraci, lá da Chácara 4R, na MS 276, Dourados Deudápolis. Alô, Reinaldo, alô, Iraci, 53 anos de união conjugal, que Deus continue abençoando grandemente. E os cumprimentos vai desse que vos falo, Negão da Arapuca, de toda a minha família, que estimamos por demais.
1: Nós gosta de caminhonete traçada e...
0: Vamos embora. Eu volto, se Deus me permitir, amanhã, a partir das 16 horas, com mais um programa.

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